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1: 10h32.
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5: A programação da sua emissora segue a partir de agora comigo, Roger Pires, trazendo as melhores músicas de todos os tempos em mais um Back in Time.
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5: Hildon, as dores do mundo.

No melhor do flashback, ouvimos Tony Braxton, Spanish Guitar, Toto, I'll Be Over You. Mais um intervalo e o Back in Time volta.

Nesse bloco ouvimos no Back in Time Guilherme Arantes, Amanhã, Century, Lover Why. Em instantes, o Back in Time está de volta.

0: No melhor do flashback, ouvimos The Cover Girls, Wishing on a Star, The Hollies, Don't Let Me Down. Intervalo está chegando, mas a gente volta com muito mais. Não saia da sintonia. 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
2: Alvorada! 11:32.

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Rosana, o amor e o poder.

Aqui no Back in Time tocamos Tim Moore, Yes, Wallace Collection, Daydream. Vamos fazer uma pausa para o intervalo e daqui a pouco estaremos de volta com o Back in

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1: 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Meia-noite.
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2: Alvorada. Meia-noite 55.
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2: Alvorada 1:54.

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2: Alvorada! 2:56.

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3: 13:21.

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2: Alvorada 3:50.
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Grande César Osso.

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2: Alvorada! 5 e 12.
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1: 6:01.
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3: A Receita Federal estendeu para 1º de janeiro de 2027 o prazo para que as pessoas físicas que exercem atividades econômicas regular se inscrevam no CNPJ, condição necessária para a emissão de documentos fiscais eletrônicos. A medida assegura prazo adicional para a adaptação dos contribuintes e acompanha o desenvolvimento de um novo sistema simplificado de inscrição no CNPJ. Para a FAESC, o novo prazo traz segurança e previsibilidade para que os produtores com receita anual igual ou inferior a R$ 3.600.000 se adaptem às exigências. O produtor, pessoa física, precisará ter CNPJ para emitir o documento fiscal no novo modelo do IBS e da CBS. Minuto do Agro, uma produção do sistema CNA, FAESC, Senar e Sindicatos Rurais.

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Bom dia para você, bom dia Santa Cecília e toda a nossa grande região. Estamos chegando aí segunda-feira, dia 13 de julho de 2026. 3 graus é a temperatura hoje, né? Aquela mínima que a gente tava prevendo já. Mínimas de 3 graus, não tá muito frio, até que tá tranquilo, o céu tá predominantemente nublado, né? Hoje, dia 13 de julho, para você que gosta de um rockão, né? Hoje é dia mundial do rock. A data foi escolhida em homenagem ao Live Aid, um mega evento musical histórico realizado simultaneamente em Londres e na Filadélfia no dia 13 de julho de 1985, com o objetivo de arrecadar fundos para combater a fome na Etiópia. Muito legal, legal. Dia Mundial do Rock, né? Parabéns a todos aí que amam o rock, que são roqueiros, digamos assim, né? A gente conhece muita gente que gosta de uma gaúcha, de um bandinha, mas também que gosta de um rock, né? 6 e 4, vai participando com a gente, o nosso WhatsApp tá liberado lá pra você. 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Obrigado você também que está nas redes sociais, sempre da Alvorada FM, Facebook e Instagram. Ou acessa o nosso site aí, o alvorada945.com.br. Tá começando! Hoje a gente não teve as informações aí devido à instabilidade no site, né? Não conectou nada aqui. Mas quem sabe daqui a pouquinho para as informações durante o dia a gente consegue abrir aí, né? Pra trazer para você as principais informações aí do nosso dia, do nosso estado. Os fazendeiros

0: versão bem antiga, né? Do Almir Sater, Sérgio Reis, o Rei do Gado, os Fazendeiros, Calendário da Saudade. Pra começar muito bem aí o nosso Mateando na Alvorada, né? Quem tá curtindo aqui a nossa 94.5, a Josina, nossa primeira ouvinte sempre a confirmar a audiência. Meu amigo Marcelo Quitel, fala aí, Marcelo. Tá pedindo Folha Seca do Amado Batista, mandando pra turma da Cooper Campos que está indo pra vida, mais ligada na Alvorada, no busão, né? Ô, rapaz, que coisa boa.
1: Pediu uma música para vocês tocarem, a música Arruma Mala, Meu Bem, que você vai na porta-mala do chifre. Se eu for, eu tenho vida, obrigado, Fertando, para tudo, meu filho, para todos meus irmãos, para minhas irmãs, obrigado,
0: Ivone. Valeu, Ivone, um abraço e um bom dia para você aí, viu, menino do céu?
2: Oi, Gilmar, tudo bom? João da Escalareira por aqui, para começar bem a semana. Toca aquele Gritos de Liberdade, Grupo Rodeio, valeu, tudo de bom.
0: Aquela mesma de sempre. Um abraço aí, meu amigo João. Obrigado pela audiência sempre. 6:13. Vamos fechar o bloco com a Folha Seca aqui. Bom dia pra você.

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0: estamos de volta às 6h21 com o nosso Matando na Alvorada. Quem mais está com a gente? Alô, bom dia.
1: Bom dia, bom dia. Eu queria oferecer uma música aí pro meu irmão, o fundo da grota aí. Estão indo pra Lida já cedo, de madrugadinha. Estão indo dar uma pegada lá em Anta Morta. Daí eu ofereço pro meu irmão Rodrigo aí pra mim escutar também junto. Dale com dois pés.
0: Beleza, meu amigo. Um abraço pra você aí. Quem é que tá mandando aqui? É o Volney. Valeu, Volney. A Dani Sutil tá com a gente também, Dani. Bom dia, obrigado pela audiência sempre aí, viu?
2: Bom dia, Gilmar. Tudo bom?
0: Opa!
2: Aqui é o Ademir Pires de Moraes do Centro. Quero pedir uma música. Ademir. Isso é pra minha esposa. E pros caras que estamos reunindo pra ir pro trecho.
0: Opa!
2: Os maquinistas. Um abraço e até.
0: Valeu, meu amigo Ademir Pires. Obrigado pela audiência aí, viu? Hilda Silva também tá com a gente aí, né, Hilda? Obrigado pela audiência de todos os dias. Deixa eu ver quem mais.
3: Bom dia, Gilmário Maradona. Peça a próxima música. Mano. Enfermeiro de fé com velho milongueiro. Se for atendido, eu agradeço.
0: Essa música é lazarenteada, mas cedinho nós podemos tocar, né? Antes das 7 nós podemos tocar. Quem mais? Meu amigo Osni Almeida. Fala, Osni.
4: Bom dia, meu amigo Gilmar Santo. Começando a nova semana aí.
0: Opa.
4: Abençoada, né? Pra nós e para todos. Mandando um abraço para a rapaziada aí da Guarará, pros meus colegas de trabalho. Cristiano aí, Maicão. Pro Douglas e pros demais aí. Seu João. Se puder rodar aí, roda aí um corpo esgualepado pro seu João. É, ele gosta. E tudo de bom. Semana abençoada para nós. Tchau, obrigado.
0: Valeu, meu amigo. Um abraço e um bom dia de trabalho pros amigos aí, né? Que estão na sintonia da Alvorada. Meu amigo Zangão. E aí, Zangão, tudo certo? Um abraço, meu amigo. Bom dia, boa semana aí pra você. Meu amigo Beto já tá pedindo música lá pro Tio Pide, pro Rosalvo, pro Silvani, pra quem estiver ouvindo. Quatro cantos da casa. Bom dia lá pro Evaldo também, né? Que tá ouvindo o nosso programa, Evaldo. Show de bola. Obrigado, pessoal, que vai sintonizando 94.5 aí.
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0: É igual chegar cedo e ponhar um CDzinho e deixar rodando, né? Mesmo CDzinho de sempre. 14, 15 músicas. Vamos lá. Mandar um bom dia lá pro meu amigo Marcelo Bueno também, rapaziada que já tá indo pro trecho, né, Marcelo? Um abraço pra você, pra tua equipe lá, rapaz. Obrigado sempre pela audiência. Os nossos amigos que já vão se movimentando aqui também do nosso grupão, Machando na Alvorada, né? O amigo Luciano Guetta da garagem, o meu amigo Pipa, o Adriano Lautério. Um abraço aí, meu amigo José Fogaça, que já tá digitando aí também. Já tá na sintonia, né? O amigo Luciano da Luz, a Márcia Lawane, lá no Cristo Rei. Obrigado pela sintonia de vocês aí.

0: E o grupo Rodeio, Gritos de Liberdade, Gino e Gênio, porta-mala do Chevrolet. Não é do Fiat, do Volkswagen, do Chevrolet, né? A Fátima Guetta está na audiência aí, o Fátima, bom dia pra você, no Guilherme Raul, ouvindo a gente. Meu primo Mário dos Santos, no Rio do Sul, já deve estar lá tomando um chimarrãozinho, roda de um fogão a lenha, né? E curtindo o nosso Mateando na Alvorada. Pessoal que mateia de verdade, né? Vai jus ao nome do programa aí. Um abraço, primo, e uma abençoada semana pra toda a família aí, viu?
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0: E o fundo da grota às 6h45 da nossa manhã. Rapaz, fazia tempo que não tocava um fundinho da grota aqui. Vamos lá, participando do 991063978 para o nosso programa ficar melhor ainda, né? Melhor do que já é. É só com a sua participação e o seu pedido musical aí, a confirmação da audiência, né? Bom dia para Roseli Terezinha, lá do Batão, Roseli. Bom dia para você, ela diz assim, ó. Bom dia, Gilmar, para você e para quem estiver ouvindo. E uma abençoada segunda-feira para vocês. Valeu. Agradecer aqui também a Cecília, né? Tá pedindo a cama de cimento só pra ouvir o Cecília. Bom dia pra você aí, viu? Obrigado pela audiência. Pegar uma picareta e debulhar essa cama de cimento aí, né? Ui, ui, ui. Vamos pra intervalinho, voltamos já.
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0: Agora da FM 6h46.
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1: Vamos lá, 6h51, a Elisete tá ouvindo o nosso programa lá. Elisete, bom dia para você. Ela diz assim, ó, a vida é uma grande colheita, onde você é fruto das suas plantações. Bom dia. Isso aí, um abraço para você aí, pro meu amigo Wilson Machado, né, pras meninas, lá estão sempre ouvindo a nossa programação. Bom dia, se possível, toca aí Corpo Esgualepado. Ô, meu amigo Ivanildo, já tá preparado aqui, ó, inclusive a nossa próxima música.

0: Família tá aí na programação Léo Magalhães, a cama de cimento e o Chiru Missioneiro Corpo Esgualepado, duas muito requisitadas aqui no programa, né? Meu amigo Adriano de Souza, lá de Fraiburgo, tá na audiência aí, Adriano, obrigado pela sintonia. Amiga Cândia Pires do Campo do Areão, bom dia, que o nosso dia seja abençoado por Deus. Deus te abençoe, amém, minha amiga. Obrigado pela sintonia aí, viu?
1: Bom dia, Gilmar.
0: Oi.
1: Tudo certo?
0: Tudo bom.
1: Muito frio aí pra Santa City.
0: Hoje tá de boa.
1: Aqui no Campo Alto tá frio, um vento gelado. Queria pedir a música Blusa Amarela com o Gini Geno, que com esse frio é amarela, vermelha, cor que vinha colorida, nós estamos vestindo.
0: Boa, essa é boa.
1: Para começar bem a semana, um abraço, Gilmar, uma abençoada semana a todos.
0: Amém, meu amigo, um abraço para você também, bom dia aí, viu? Obrigado pela audiência e pela participação.
2: Aí, Gilmar, beleza, até a blusa do Fronteira, se tiver, eu gosto de ver até, beleza, Gilmar, falando de vida nova, beleza?
0: João Luiz falando lá do assentamento Vida Nova, isso? Que é a música do Gaúcho da Fronteira. Então, preparar aí pra daqui a pouquinho, então.
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0: Vamos lá, 7:04, girando para 7:05 agora, meu amigo Gerson Silva também tá curtindo lá o nosso programa, né, Gerson? Um abraço para você aí, obrigado pela sintonia. Vamos lá, nosso Mateando continua e a música boa que não para por aqui. Começo de semana muito mais legal ao som da nossa Alvorada FM. São 41 anos com você.

0: aí na programação Gaúcho da Fronteira, é disso que o velho gosta. E ainda teve Gino e Geno, Blusa Amarela e o Teodoro Sampaio. Quatro cantos da casa lá pro nosso amigo Beto, que tá na sintonia, né? A Zelanda também já confirmou aqui que escutou a música que ela gosta bastante, né, Zelanda? Bom dia pra você aí. Meu amigo Antônio Lopes tá na audiência. Olá, Antônio.
1: Bom dia, meu amigo.
0: Opa!
1: Bem-vindo a 94.5.
0: Show de bola.
1: Alô aí, pô, povão da qualidade de mineração, os companheiros de máquina pesada, os companheiros das caçambas, os caçambeiros, todo o povo da obra aí. Beleza? Valeu!
0: Valeu, meu amigo.
1: Ótima
0: um abraço.
1: Semana.
0: Bom dia aí pra você também. Já. Isso aí. Ótima semana pra você também aí. Obrigado pela audiência de sempre.
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0: Claro que tá legal, 7h20, você tá na melhor audiência de toda a grande região. 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
0: Ah, nosso Mateando vai seguindo 7h21 agora na nossa manhã. Bom dia lá pro meu amigo Anilson Quadra, confirmando audiência. Bom dia pra Célia também, né, Célia? Margarida Gomes, lá de Fraiburgo. Oi, Margarida, bom dia. Bom dia.

0: Daniel com Rio Negro e Solimões aqui na programação. E a música Desatino, essa música ficou muito bonita, né? Oi, Serranos de Vida e Lida também nesse bloco. Um abraço lá pro Elson Moraes, que tá na audiência, né, rapaziada? Gente boa que sintoniza Alvorada FM, meu amigo Anderson Borges. É, bom dia, que seu dia seja abençoado, amém, né, meu amigo? Seja para todos nós. Estendeu um abraço lá pro meu amigo Mário Caetano, do Faxinal dos Rocha. E aí, Mário, tudo certo? Meu amigo Ed Carrauen também, um abraço. Seu Valfrido Batista aqui do bairro Garagem, né, seu Valfrido? Um abraço pro senhor aí, pro Cleito, pra toda a família, né? Sintonizam aí a nossa 94.5. O amigo Geazi da Costa, hoje tá de aniversário, Geazi? Ah, que tal? Parabéns aí pra você, rapaz. Tudo de bom aí, saúde e alegrias. O Geazi, que é da comunicação também, né, Geazi? Inclusive, irmão do Josias, que trabalhou uma época aqui na Rádio Alvorada, época do AM, quando o estúdio era... É, o estúdio não, né? Quando o transmissor era lá em cima no Parque Industrial, né? Tinha a casinha lá e tal, o Geazi que ligava os transmissor, coisa lá. O Geazi é casado com a prima minha, né? O Geazi não, o Josias. O Geazi é irmão do Josias, né? Hoje tá de aniversário, tá morando lá em Timbó Grande. Um abraço, e sempre com certeza ouve a nossa Rádio Alvorada também, né, Geazi? Um abraço pra você aí. Trabalhinho rapidão e a gente volta já.
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2: 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A confiança dos empresários do comércio em Santa Catarina voltou a crescer em junho, interrompendo uma sequência de 5 meses consecutivos de queda. Apesar da recuperação, o índice ainda permanece abaixo do nível de otimismo, indicando que o setor segue cauteloso. A economista da Fecomércio Santa Catarina, Edilene Cavalcante, explica o que impulsionou esse avanço.
3: Esse crescimento está ligado principalmente ao aumento das expectativas e da intenção de investimento. Então, os empresários, apesar desse cenário que a gente está enfrentando, né, de preocupação, ainda tem uma expectativa positiva para o futuro. A expectativa cresceu 2,4% e a intenção de investimento 4,5%. Então, os empresários estão querendo contratar mais, investir mais, também investir em estoques e estão mais otimistas em relação à situação da economia para os próximos meses.
2: O levantamento também mostra que os juros elevados, a inflação e o ano eleitoral continuam influenciando as decisões dos empresários e mantém um ambiente de incertezas para o varejo catarinense.
3: Principalmente o fato dos juros continuarem elevados, né, apesar da redução que a gente tem observado no início desse ano, ele continua bastante elevado, cerca de 14% ao ano. A inflação também, apesar de estar controlada, também preocupa. E principalmente a questão de ser um ano eleitoral. Então, os empresários seguem cautelosos, né? A gente teve uma melhora da confiança, né, em relação ao mês passado, mas ainda assim há um certo pessimismo e uma preocupação em relação aos próximos meses.
2: Mesmo diante desse cenário, a expectativa é de melhora gradual da confiança nos próximos meses, acompanhando o desempenho das vendas e do consumo das famílias, explica Edilene.
3: Apesar desse cenário, o desempenho do comércio tem sido positivo em relação às vendas, né? As vendas do comércio continuam crescendo, apesar de estarem um pouco menos intenso o crescimento em relação ao ano passado, mas elas seguem positivas, sustentadas principalmente pelas famílias que estão consumindo. Então, o mercado de trabalho segue aquecido, as famílias têm renda disponível, a renda está crescendo também. Então, a expectativa, dado esse cenário, né, das famílias mais querendo consumir, a gente espera que os empresários voltem a ficar confiantes. Também, após as eleições, a expectativa é que a gente tenha um final de ano positivo, né, com a temporada. Então, a expectativa é que a gente encerre o ano com um número ainda positivo.
2: De Florianópolis, para a Rede de Notícias Acaerte, Vanessa Carini.
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1: É o nosso Marcelo 738 agora. Deixa eu mandar um abraço lá, meu amigo Marcelão. Chegou, Marcelão. Oh, meu Deus do céu. Um abraço aí. Obrigado sempre pela audiência. Essa musiquinha aqui tava tocando de fundo no comercial da Facritex. Eu achei muito legalzinha. Vamos curtir? Emílio e Eduardo, Fogo na Botina. Tá combinando com a nossa época aí de festa julina e coisarada, né? E...

0: fogo deixou um vistaço na tropa, ao vivo em Curitibanos, e ainda Emílio e Eduardo, fogo na botina. É, muito boa essa música, legal, né? Vamos para intervalinho, tem previsão do tempo e a gente volta já. Continua na Alvorada FM aí, viu?
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0: Bom, nesse momento estamos com 4 graus de temperatura, o céu predominantemente nublado, né? Previsão para hoje, temos a seguinte: dia de sol com algumas nuvens, noite de céu limpo, mínimas de 4 com máximas de 11 graus. Esperamos então que isso apareça, né? Porque ontem ficou daquele jeitão. Para amanhã, terça-feira, sol com muitas nuvens durante o dia, períodos de céu nublado, noite com muitas nuvens, mínimas de 3 com máximas de 13 graus.
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1: Claro que tá legal, às 7h49, o nosso Matando continua aqui na nossa Supermanhã.
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1: Agora a gente vai trazendo Renata Paza e Juninho, uma versão da música do Teixeirinha com a Mary Terezinha, que ficou muito boa, vamos curtir.
6: Atendendo ao pedido de vocês, vamos cantar esta linda canção, sucesso do Teixeirinha e da Mary Terezinha, Ela Tornou-se Fria.

Goiânia e Paranaense, poder do Criador, Renata Paz e Juninho, ela tornou-se freira. E assim vamos encerrando o nosso Mateando. A primeira edição aí da semana, dia 13 de julho, segunda-feira. E amanhã tem mais, viu? A partir das 6 da manhã eu espero você. Bom dia lá pra Camila Silva, que tá lá em Arroio 30, né, Camila? E bom dia pro Evaldo também aí sintonizado com a gente. 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Agradecendo os nossos patrocinadores e dizendo para você também preferir as empresas que anunciam aqui na nossa programação, né? Com certeza merecem a sua preferência, porque são as empresas que mantêm a nossa programação no ar aí, te alegrando, te acompanhando no seu começo de dia, né? Enquanto você se acorda, se esperta, toma um café, um chimarrão, vai pro serviço, vai trabalhar de carro, de caminhão, de ônibus aí, de combia, de caminhonete, qualquer coisa, né? E o radinho é companheiro sempre. Um abraço, meus amigos. Bom dia, uma semana abençoada para vocês. E não esquece que 17 horas tem o Bailão da 94. Eu espero vocês aqui na mesma frequência. Valeu, meus amigos. Fechando com Porca Véia. Tchau, tchau.

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6: Maravilha! Bom dia, gente! 8:01, 8:01, bom dia! Segundou, gente, segundou, e a semana tá começando com muita garra, muita força de vontade, otimismo, perseverança, esperança de dias melhores. Muito bom dia, hein? A partir de agora, Fabiano Carlos comanda amanhã até o meio-dia, até as 10, claro, nossa primeira parte do Estação Alvorada. 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Bom dia pra você ligado agora. 4 graus a temperatura, frio. Gelado, hein? Nesta manhã de segunda-feira. Mas o sol já tá marcando presença, hein? Bom dia. Boa semana. Já já eu falo pra você das nossas datas especiais. O nosso bom dia especial aqui da manhã da Alvorada, 8:02. Primeiro sucesso da manhã, Eu Amo Você, Léo Magalhães. Bom dia.
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Maravilha, tá aí o Léo Magalhães, agora sim, eu amo você, 8:06, a primeira de hoje aqui no nosso Estação Alvorada. Bom dia, dia, bom dia, bom dia, bom dia, gente, é segunda-feira, opa, dia 13 de julho do ano de 2026, segunda-feira, inverno brasileiro. Vamos às datas históricas que a gente sempre relembra aqui, ó. 1923, há 103 anos atrás, o letreiro de Hollywood, tão famoso em todo mundo, é oficialmente inaugurado nas colinas de Los Angeles, hein? É, o letreiro de Hollywood, foi inaugurado, então, em Los Angeles, hein? Em 1923, isso há 103 anos atrás. Em 1990, 36 anos atrás, o Instituto do Brasil, foi instituído no Brasil o Estatuto da Criança e do Adolescente, a Lei número 8069/90. É o ECA, né? O Estatuto da Criança e Adolescente foi instituído há 36 anos atrás. Hoje quem faz aniversário, dentre os famosos, são dois atores conhecidos, hein? A Lília Cabral, atriz brasileira. É, ela ficou conhecida por papéis marcantes em novelas da TV Globo como Páginas da Vida, Fina Estampa e Chocolate com Pimenta. A Lília Cabral comemora hoje 69 anos. O Murilo Benício, ator brasileiro, ficou conhecido por protagonizar novelas de sucesso como O Clone e Avenida Brasil, hein? Avenida Brasil que está repetindo, hein? Na TV. E também atua em séries e filmes. E o Murilo Benício, ele completa 55 anos hoje. Hoje comemora-se o Dia do Engenheiro de Saneamento, Dia dos Compositores e Cantores Sertanejos. Hoje também é Dia do Cantor, hein? Parabéns, hein? Hoje é Dia Mundial do Rock! Ok, ovo, hoje temos homenagens especiais ao Dia Mundial do Rock e Dia do Cantor também. Dia Mundial da Conscientização sobre o TDAH. Bom, daqui a pouco tem as manchetes dos principais jornais, já tem a nossa reflexão do dia. 9:20 da manhã tem o nosso boletim do tempo e às 9:35, mais ou menos, né? O nosso Baú da 94. Oi, bom dia! Bom dia pra todo mundo ligados, hein? Eu já quero o seu bom dia, pode mandando pra mim, hein? Por enquanto o negócio tá devagar aqui, hein? Por enquanto só dois ouvintes mandaram mensagem pra mim até aqui, hein? Mas, como estamos apenas começando o nosso programa, eu aguardo muito mais participações, hein? Pra mim trazer as primeiras participações tem que ter aí no mínimo umas 10, 15 participações, gente, hein? No mínimo umas 10, 15 participações, 10, 15 ouvintes. Só dois ouvintes por enquanto não, né? 8:09, vamos então com o segundo sucesso da manhã. E eu já volto com as manchetes dos principais jornais do país. 94, tá legal. 8:09, Atitude 67 com Ivete Sangalo. Chega diferente. Bom dia, boa semana.

0: E quem chegou diferente foi você, Veveta. Muito obrigado por essa moral. Bora, dois!
1: Legal, chega diferente, Atitude 67. Aqui com a Ivete Sangalo, 8 horas e 12. Manhã da Alvorada pra você, então, começando. Apenas começando nesta manhã de segunda-feira. Pra gente ficar juntinhos até o meio-dia. E, claro, até as 10 horas com a nossa primeira parte do Estação Alvorada. Gente, vai mandando mensagem. Ó, ainda é pouco, gente, ó. 1, 2, 3, 4 ouvintes só. É, eu tô contando aqui. Exatamente contando quantos ouvintes já mandaram bom dia pra mim. 1, 2, 3, 4. É pouco ainda. Então daqui a pouco eu vou trazer, hein, os primeiros ouvintes da nossa manhã. Ainda pra você mandar a mensagem com seu bom dia, tá? Mandar aí a sua participação no WhatsApp da Alvorada. Eu vou trazer as manchetes dos principais jornais, depois a reflexão do dia. Aí depois eu trago a participação do ouvinte. Dá tempo de você mandar sua mensagem. Eu quero no mínimo 15, 20 participações já no começo, gente. Já no mínimo 15, 20 participações do ouvinte já no nosso começo, pra começar bem a semana, hein? Começar a semana com o pé direito aqui na Alvorada. Vamos lá, gente. Bom dia! Começar a semana com o pé direito pra cima, com alegria no coração, com otimismo e felicidade. Por falar nisso, nossa reflexão de hoje vai trazer daqui a pouquinho como título: acredite na sua força, mantenha a fé inabalável, tá? É o título da reflexão do dia daqui a pouquinho. Enquanto isso, 8h13, as manchetes dos principais jornais do país. Folha de São Paulo, manchete de hoje: benefícios puxam perda de 56% da arrecadação da Previdência. No estado de São Paulo, o governo descumpre metade das metas de investimento, diz TCU. TCU, que é o Tribunal de Contas da União. No jornal O Globo, Eduardo Cunha operou emendas do orçamento sem mandato, diz Polícia Federal. Correio Brasiliense, STF bloqueia bens de Eduardo Cunha por uso de emendas. Zero Hora, Rio Grande do Sul, quase 85% da bancada federal gaúcha vai tentar buscar a reeleição em outubro. Notícias do dia: programa de habitação social em Florianópolis prevê 2.500 moradias. Rede de notícias Acaerte. Bom, Rede de Notícias Acaerte, você vai conferir as principais notícias durante a manhã e a tarde aqui na programação da Alvorada, tá? Ok? Então, vamos lá, seguindo pra você. Vou pro intervalo e volto já com a nossa reflexão do dia. Fica por aí que eu volto.

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0: Opa, de volta, gente. 8h18, né? Bom dia pra você ligado no Estação Alvorada. Agora começou a melhorar aqui a participação do ouvinte. É isso aí, gente, vamos lá. Pode mandar o seu bom dia pra Alvorada, o sinal de positivo, confirmando aqui a nossa audiência, tá? Pra gente começar essa semana assim, ó, com o pé direito, animados, né? Felizes por mais uma semana começando. Eu sei. E tem aí muita gente, segunda-feira, aquele dia da preguiça, aquele dia da ressaca. Gente, faça da sua segunda-feira o melhor dia da sua vida. Será que é possível, sim ou não, hein? Tornar a sua segunda-feira o melhor dia da sua vida, será que é possível ou ainda não, hein? Fim de semana foi pesado, hein? Ai, tá de ressaca, minha amiga, meu amigo! Ressaca pegou aquela dor de cabeça terrível. Mas então tá, gente. Daqui a pouco eu trago as participações do ouvinte e vamos juntos até o meio-dia na programação da Alvorada FM nos 94.5 pra gente começar bem essa semana com garra, tá? Com satisfação por estarmos aqui felizes, hein? Muitas pessoas ainda enfrentando dificuldades, né? Mas vamos vivendo, gente. Cabeça erguida, fé em Deus. Que as coisas acontecerão da melhor forma possível na sua vida. Acredite, fé em Deus. Nossa reflexão desta segunda-feira: acredite na sua força e mantenha a fé inabalável. A vida no seu todo é construída por momentos bons e maus, e apenas somos capazes de nos distinguir pela existência dos dois e os seus intermédios. Assim, um momento mau apenas surge em nossas vidas para que possamos apreciar os bons em plenitude, como no caso de uma doença. E se o corpo cede perante a doença, porque é fraco e composto de matéria perecível, o mesmo não acontece com a nossa mente, a nossa alma. A mente está sempre mais forte, sobretudo quando a fé se mantém inabalável. E assim tudo será possível. Acredite em todo momento na sua força, na sua capacidade de superar. Bom dia, boa semana. Acredite na sua força, acredite no seu poder de superação, pois o primeiro passo para a derrota definitiva é a desistência, é perder a fé. Então não se deixe derrotar, hein? Não se deixe derrotar de maneira nenhuma. Lembre-se que depois de um momento mau, virá um momento muito melhor na sua vida. Uma recompensa pela persistência, um prêmio de superação. Apoie-se na sua fé, mantenha-a forte e inabalável. Encontre a força que vive em você e verá que, qualquer que seja o desafio, este será superado. Mas você tem que crer. Você tem que realmente acreditar que você é capaz de superar os momentos difíceis da sua vida. Acredite que você é capaz, você é forte para sair dessa situação difícil. Acredite em você, que você é capaz de sair desse momento difícil na sua vida. Gente, hoje é segunda-feira. A semana está começando. Ergue essa cabeça. Ergue essa cabeça. Pensamento positivo, vai. Vai, repita para você mesmo. Repita para você mesmo com fé. Eu sou capaz e vou superar as dificuldades. Repita. Eu sou capaz e vou superar todas as dificuldades da minha vida. Bom dia, boa semana. Tocando em frente, gente. 8h22.
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Maravilha, tá em 8h28, Marvin, Titãs e Daniel tocando em frente aqui na nossa manhã da Alvorada. Bom dia pra você, 8h29 agora. Vamos pra participação do ouvinte, é? Os primeiros ouvintes da nossa manhã especial desta segunda-feira, hoje dia 13 de julho do ano de 2026, hein? Abraço especial pra quem mandou mensagem, que é a Jane Rodrigues, a Janete Rodrigues. Bom dia especial pra você, minha amiga. Um grande dia, uma grande semana pra você, tá bom? Bom dia, meu nome é André. Quero pedir uma música. É, essa aqui eu toco só mais tarde, tá bom, André? Australian Crawl. Essa só na segunda parte do Estação Alvorada eu mando pra você, tá bom? Fica na sintonia, fica ouvindo aí durante toda a manhã. É, só depois das 10 da manhã eu mando aí essa aí. É, do Australian Crawl, tá bom, André? Pode ser, meu amigo? Me confirma aí no WhatsApp, me confirma aí na mensagem, mande um ok pra mim e diga pode ser. Escreve ali pra mim, tá? É, a Nilson Quadra, bom dia, amigão, tudo de bom pra você. A Célia também ouvindo a gente. Bom dia, Célia, grande abraço, boa semana, tá? Bom dia, meu amigo Luciano, bom dia, quem mais aqui? Ah, mandou um bom dia com... Eu gostei do bom dia do João Sizuki, hein? Gostei do bom dia do João Sizuki, adivinha, hein? Adivinhem! Laércio e Sueli, bom dia, amigão. Laércio Pedroso, esposa Sueli também. Ismael de Rio do Campo pediu Zezé de Camargo pra avaliar Irmão da Lua, Amiga das Estrelas, hein? Ele oferece pra todos que estão ouvindo a rádio, pra sua família e pra todo mundo, pra todos que estão ligados, né, o Ismael? Eita, abração, tá? E mais também aqui a Lourdes, a Janete Rosa de Correia Pinto. Bom dia pro meu amigão Iloir de Guaramirim, abração, tá? Terezinha Melo mandou cafezinho quentinho pra mim. Café quente, chegou quente hoje? Mesmo vindo de Ponte Alta do Norte, é, que maravilha. Bom dia, apareceu a cara do sol, hein? Ó, hoje pela manhã, é, temperaturas frias, claro, né? É, mas o sol presente já cedinho hoje, hein? Pra animar a nossa segunda e deixar a semana mais animada. Não é mesmo, meu amigo Sidney? Abraço, Sidney. Bom dia, Cândia Pires do Campo do Areião. Ô, Cândia. Bom dia especial também, bom dia, pode ser, meu amigo. Valeu, André, abração, tá? Ele vai ficar ouvindo a Alvorada amanhã toda, eu tenho certeza disso, hein? É, bom dia, Fabiano, abençoada semana pra nós, beijão pra você, Lu Góes, em Rio do Campo, ótimo trabalho por aí. A Terezinha mandou um bom dia especial também. Gente, pode mandando mensagem, pode participando de montão aqui na Alvorada. Vamos juntos nesta manhã de segunda-feira, começando bem a nossa semana, hein? Volto já, depois do intervalo comercial.

0: Alvorada FM, agora são 8:31.
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0: e firmamento de parcerias para otimizar a rede de atendimento em todo o país. A estatal não estima um número específico de agências em risco de fechar em Santa Catarina. Nos últimos meses, 6 agências foram fechadas, hein? Deixa eu citar aqui as agências que foram fechadas no estado. Municípios de Águas de Chapecó, fechou uma agência do Correio em Imbiã, Planalto Alegre, Presidente Castelo Branco, Rio das Antas e Chaventina, tá? Essas 6 agências desses 6 municípios já fecharam. E agora, municípios que podem ficar sem uma agência dos Correios, que correm o risco de fechar, segundo o sindicato. Agronômica, Arabutã, Atalanta, Barra Bonita, Brunópolis, Cunhataí, Galvão, Grão-Pará, Guarujá do Sul, Iomerê, Iraceminha, José Boatê, Lacerdópolis, Macieira, Maracajá, Monte Castelo, Ouro, Painel, Palmeira, Ponte Alta, São Cristóvão do Sul, São José do Cerrito, Timbé do Sul, Treviso e Zorteia, gente. Então, é uma notícia aí preocupante, hein?
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0: Vamos lá, de volta. 22 minutos faltando para as 9 horas.
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0: Maravilha. 22 para as 9. Vamos lá, gente. Pode mandar sua mensagem, o seu pedido musical. Os pedidos de música eu atendo durante a manhã, tá bom, gente? Se tiver pressa, não tenha pressa, hein? Não tenha pressa, tá? Ó, o André. O André já, beleza. Eu falei pra ele que a música dele é só depois das 10. Ele tranquilo, né? Não tem problema não, né, André? É a Lauciele de Ponte Alta do Norte pediu a última saudade. Oi! Bom dia pra Lauciele e toda a família em Ponte Alta do Norte. Meu amigão Antônio Lopes, sempre trabalhando aí na área de construção, hein? Em Freiburgo, hein? Esse local que você manda pra mim as fotos, imagens, esse de hoje, por exemplo. A foto de hoje é em que local, hein? No município de Freiburgo mesmo, Antônio? Zezé de Camargo, irmão da Lua, amigo das estrelas. 8h39.

Maravilha pra você, tá aí, 14 minutos pras 9 da manhã, Jota Quest, Waiting for You, ainda Zezé de Camargo, Irmão da Lua, Amigo das Estrelas, lá pro Ismael de Rio do Campo, ligado com a gente aqui na Alvorada FM. Bom, deixa eu mandar um abração pro povo aqui, ó, pra quem tá participando da nossa Manhã da Alvorada, o meu amigo José Milton, que o Zé mandou pra mim hoje, hein? Mandou um bom dia com um sol alegre, né? Opa, o sol apareceu, então, fechou, né, o José Milton, hein? Fechou. Quem mais também? Bom dia especial aqui pra quem tá mandando figurinhas especiais, os nossos emojis, com as figurinhas que representam a nossa segunda-feira. Abençoado seja o nosso dia. Quem mandou pra mim foi... Não sei quem mandou. Não sei, não tem nome do ouvinte. Deixa eu ver na foto se eu conheço aí. Não sei. Não tem nome. Mas enfim, a ouvinte que mandou pra mim. Abração aí, obrigado pelo abençoado seja o nosso dia. Ai, vamos lá, Cida Oliveira. Bom dia, minha amiga. Um ótimo dia pra você. Manda música aqui pra mim com Gustavo Lima, Cama e Coração. Manda daqui a pouquinho, tá bom, Cida? Abração pra todo mundo ligados na Alvorada, hein? Em toda a grande região, curtindo aí a nossa 94.5. Bom dia, meu amigo Fabiano, ótima semana pra todos nós. Vamos ouvir Jads e Jadson, não sei. Será que vamos ouvir o Brinquei de Pecado? Bom abraço, hein? Fátima Guetem mandou o café da manhã pra Alvorada. Obrigado pelo café da manhã. E aqui a gente vai pro intervalo e volta já, hein? Você eu quero participando, hein? Ó, eu quero você participando de montão, gente, hein? Normal, tá bom, gente? Normal como de praxe. Muitas participações, muitos ouvintes mandando suas mensagens aqui no 99106-3978.

0: Alvorada FM, agora faltando 12 minutos para as 9 horas.
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0: Vamos lá, faltando 10 para as 9 horas da manhã. 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
0: Opa, vamos lá de volta em 9 minutos, faltando para as 9 da manhã.
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0: Até o meio-dia, gente. Até as 10 tem a nossa primeira parte aqui no nosso Estação Alvorada. E você, hein? Como é que passou o final de semana, hein, amigos e amigas, hein? Como é que foi o fim de semana? Foi legal? É? Foi especial? Não foi muito bom, tava frio, hein? Ai, ai, ai. Fim de semana com frio, hein? Mas é inverno, gente. Não tem o que reclamar, né? Tudo bem que eu também reclamo às vezes, né? Mas é assim, ó. Estamos no inverno e é o normal, né? Seria anormal se no inverno fosse quente e no verão fosse frio. Aí seria anormal. Antoninho Pereira, bom dia pra você, amigão de Lebon Regis. Um abraço para as cidades vizinhas que acompanham sempre nossa programação. Alô, curitibanos, bom dia! Cadê os ouvintes de curitibanos, hein? Tem ouvintes de curitibanos pra participar aqui no WhatsApp da Alvorada? Tem! Daqui a pouco já mandam aqui, tenho certeza. Ouvintes de Ponte Alta do Norte, bom dia pra vocês aí também. Ouvintes de Rio do Campo, Santa Terezinha, alô Taió, São Cristóvão do Sul, alô Monte Carlo, alô pra vocês de Lebon Regis, Fraiburgo, alô Itaiópolis, Papanduva, Itaiópolis. Eu tenho ouvintes queridos e maravilhosos em Itaiópolis, hein? Em Moema, Itaiópolis. Papanduva também, claro, Monte Castelo. E você que se liga na net, no site da Alvorada, alvorada945.com.br e também pelo nosso glorioso aplicativo. Beleza? Bom dia pra você, hein? Vamos com Henrique Juliana. Henrique Juliana é ótimo, né? Henrique Juliano, última saudade, lá pra Lauciele.

0: 7, tá aí, ó, 1 minuto e meio, faltando pras 9 horas da manhã. Banda Cheiro de Amor, esperando na janela. Última saudade, Henrique e Juliano, aqui na nossa manhã. Pra você ligado aí no trabalho, em casa, tomando aquele café, tomando aquele chimarrão. Que mais que você tá bebendo agora, hein? O que você está tomando ou bebendo, que é a mesma coisa, né? Ah, bom dia para Camila Silva, cidade de Arroio 30, sempre ouvindo a nossa alvorada pela NET, não é mesmo, Camila? Beijo para todo mundo aí, boa semana, tá? Bom dia, Fabiana, abençoada semana para todos. Ah, o Eloy Miguel Bauer, acabei de citar a localidade de Moema, né? Aí em Itaiópolis, o nosso amigão aqui, o Eloy. Eloy Bauer é de Moema, Itaiópolis. É isso, Eloy. Bom dia. Um alô pro pessoal de Rio do Campo, família Novak. Especial quem mandou aqui é a Jaqueline, hein? Jaqueline sempre mandando, sempre participando e mandando pra galera, família Novak, galera de Rio do Campo ouvindo a nossa Alvorada FM. Gente, paradinha pra informação, informação chamando, direto da rede de notícias Acaerte. Daqui a pouco eu volto, hein? E logo mais tem Boletim do Tempo às 9h20 com o Leandro Puchowski, tá? 9h35, após as 9h30, por volta de 9h35, tem o nosso baú da 94. São as próximas atrações especiais pra você aqui da primeira parte do Estação Alvorada.
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2: 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Santa Catarina voltou a liderar o país na geração de empregos formais para trabalhadores estrangeiros. Entre janeiro e maio deste ano, o estado registrou mais de 10 mil novas carteiras assinadas, mesmo em um cenário de desaceleração do mercado de trabalho. O diretor de articulação estratégica da FACISC, Marco Antônio Corsini, explica os fatores que impulsionaram esse resultado.
3: Esse resultado demonstra tanto a força da economia catarinense quanto o desafio da escassez de mão de obra enfrentado pelas empresas. O Estado enfrenta a falta de mão de obra em diversos setores da economia. Mesmo com a desaceleração na geração total de empregos, queda de 17% em relação ao mesmo período de 2025, a contratação de estrangeiros cresceu 14%. Isso mostra que os trabalhadores estrangeiros passaram a suprir vagas e as empresas têm dificuldade de preencher. O perfil dos trabalhadores estrangeiros são: venezuelanos representam 43%, haitianos respondem por 23% e cubanos representam 19%. Muitos chegaram ao Brasil por questões humanitárias e encontraram em Santa Catarina oportunidade de emprego formal.
2: Além de atender à demanda das empresas, a contratação formal de estrangeiros também fortalece a economia e amplia a inclusão desses trabalhadores no mercado.
3: Os setores que mais contrataram foram indústrias de alimento, principalmente frigoríficos de aves e suínos, construção civil, comércio, logística e armazenamento, indústria metalúrgica, têxtil, máquinas e agropecuária. O fenômeno ocorreu em praticamente todas as regiões do estado, com características diferentes conforme a vocação econômica local. Oeste, com maior saldo de 3.400 vagas. Vale do Itajaí, comércio, supermercados e construção. No norte, metalúrgica, plástico, máquinas, têxteis e serviços. Na Grande Florianópolis, 1.400 vagas, especialmente em São José e Palhoça, com destaques para logística e serviço administrativo. E no Sul e Serra, crescimento acelerado das contratações, especialmente da agropecuária e indústria.
2: O diretor de articulação estratégica da FACISC destaca os impactos desse movimento para Santa Catarina.
3: A economia catarinense continua forte, mas a escassez de mão de obra é um dos principais desafios para as empresas. Os trabalhadores estrangeiros não substituem os brasileiros. Eles ocupam vagas que permanecem abertas por falta de candidatos. A contratação formal beneficia a todos, ajuda as empresas a manter a produção, garante renda e direito aos trabalhadores, movimenta o comércio e a economia local. Santa Catarina atrai tantos estrangeiros porque tem uma economia diversificada, baixa taxa de desemprego, oferta de vagas e empresas que precisam contratar. Sem esses profissionais, muitas empresas teriam dificuldades para manter a produção, atender pedidos e continuar no crescimento.
2: De Florianópolis para a Rede de Notícias Acaerte, Vanessa Carini.
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2: Legal, 9:07. Bom dia pra você ligado em casa. Ai, Fabiano, eu estou em casa, fazendo café, ou tomando café, ou dando uma geral na cozinha, hein? Ou estou no trabalho, a semana começou já, cheia, com muita coisa pra fazer. Ó, não importa o que você faz da vida, não importa qual é a sua profissão. Ah, começou a semana cheia já? Já tá assim daquele jeito? Calma, paciência, tranquilidade, gente, hein? Não se estressa aí, tá? É normal, semana cheia quer dizer que o trabalho vai ser lá no final de semana, até chegar aí na sexta-feira, sábado. Aí vai ser compensador, tá? Se a semana vai ser cheia, corrida, mas no final tudo vai dar certo, tá bom? Acredite, muita calma, paciência nessa hora, hein? Não faça as coisas com pressa, não faça as coisas aí já estressado ou estressada, que não dá certo, hein? Fazer as coisas aí sem vontade, sem paciência, não dá muito certo não, hein? Abraço, Gilmar Miller, ouvindo a gente em Pomerode, é isso? É isso, Gilmar Miller, em Pomerode. Ótima semana pra você também, Fabiano. Janete Rodrigues, meu amigão, o senhor Osni Almeida. Fala, Osni.
3: Bom dia, Fabiano, tudo beleza?
2: Bom dia, beleza?
3: Aqui quem fala é Henrique, com o celular, seu Osni.
2: Ah, tá.
3: Mandar um abraço aí pro pessoal da...
2: Da onde, meu Deus?
3: Da Guararapes, a turma do Florestal. Abraço aí pro pessoal, nosso chefe, todo o pessoal do Corte, Baldeio,
2: sim.
3: Os motoristas também, da Baticar, que estão aqui com nós.
2: Certo.
3: Os caras da JL também estão por aqui com nós.
2: Muito bem.
3: Um abraço para todo mundo.
2: Abraço para todo mundo.
3: Abraço especial para os nossos mecânicos, seu João, o Neguinho e o Douglas.
2: Certo.
3: O nosso chefe, o Rodrigo também.
2: Rodrigão.
3: Pediu uma música lá. Manda lá o Gritos da Liberdade.
2: Eita, essa não toca nesse horário, hein? Música gaúcha não vai, meu amigo do céu, hein? Henrique do céu, hein? Não vai. Música gaúcha agora não, tá? José Prado, bom dia. Tô no centro da cidade. Estou na escuta no rádio do carro, José Prado. Manda uma foto ou vídeo aí me confirmando que você tá no rádio aí, hein? E tá ouvindo no carro, hein? Manda um vídeo, de preferência um vídeo, confirmando que você tá ouvindo no carro, hein? Bom dia com um bolinho de banana. Ah, não, Márcia Siqueira. Aí você judia, né? Bolinho de banana. Fritando bolinhos de banana. Aí você força amizade, hein? Aí eu fico com vontade, ô Márcia. Fico com vontade, hein? 9:10, bom dia.

0: ó, o compositor que fez essa música, rapaz, hein? Tava num dia muito inspirado, hein? Tira o chapéu pro compositor aí da música Instinto Animal, década ainda dos anos 2000, começo dos anos 2000 aí, mais ou menos 2007, 2008, por aí, né? Zé Henrique e Gabriel, Pericles, Simplesmente Acontece, participação de Ana Castela. A galera lá que pediram o Gritos de Liberdade, que eu não vou tocar, porque não dá, né? Gaúcha não vai nesse horário, mas o Panda sim, tá, ô amigos, hein? É Panda, eu vou mandar um Panda pra vocês aí, hein? Abração pra vocês aí. O José Prado aqui confirmou audiência, ó. Ouvindo Alvorada. Esse é o som do...
1: Força Amizade, hein?
0: É, tá no carro. Tudo tá no carro ouvindo a gente. O José Prado confirmou mesmo que tá ouvindo. A Rosilene Lente. Bom dia, Fabiano. No trabalho e na sua companhia. Obrigado, Rosilene. Felicidades pra vocês. Ótima semana, hein? Que seja uma semana completa de muita harmonia e muita paz, hein? Intervalo comercial, boletim do tempo com o Leandro Puchalski. Daqui a pouco mais músicas aqui, hein? Na Alvorada FM. Já, já.

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0: Olá, 9:19, hein? Fala do Tempo, com Leandro Puchalski, que já está com a gente, o Leandro. Antes, deixa eu adiantar aqui, ô Leandro, falar que nesse momento, aqui no centro, em Santa Cecília, aqui na Tânia Ciola Gaudêncio, o tempo tá legal, hein? Algumas nuvens, nenhuma chance de chuva, o sol presente e 6 graus a temperatura. Como é que fica o tempo para hoje, para este começo de semana? Bom dia, Leandro!
5: Bom dia, Fabiano, bom dia para todos os ouvintes da Alvorada. Nós temos um começo de segunda-feira com frio, pessoal. Temperaturas baixas durante a madrugada e o início da manhã variaram ali na faixa de 0 para 3 graus, maioria dos nossos municípios. Agora, durante o período da tarde, vai bater a casa de uns 10 graus, muda bastante, né? Mas é baixa, de qualquer forma, essa temperatura da tarde dá cara gelada para essa segunda-feira, que tem a presença do sol, que tem um tempo mais seco, mas é bastante frio. Durante a noite, vai esfriar, as temperaturas ficam muito baixas, vem para casa de 0 grau no começo dessa terça, alguns pontos pode ser até um pouquinho abaixo de zero. Nós temos um dia bonito previsto, de sol quase sem nuvens, e uma temperatura tarde um pouco melhor, vai bater ali uns 14 graus. Terça-feira de sol, tempo bastante aberto, assim como na quarta. Só que na quarta, durante a tarde, já vai para uns 18 graus, porque gradativamente, ao longo da semana, nós vamos tendo as tardes, tá? As temperaturas subindo. Não vai esfriando tanto de manhã, mas sempre considere início das manhãs um pouco frio. Só que às tardes nós vamos perceber as temperaturas subindo, rompe a barreira dos 20 graus, por exemplo, lá pela quinta-feira. Abraço a todos, informações do tempo, da Puchalski, Meteorologia.
0: Olá, 9:21. Obrigado, Leandro. Você volta logo mais no final do Alvorada Notícias. Agora 9:21. Volto já, trazendo para você a sequência do nosso Estação Alvorada aqui na programação, mais que especial para você.
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0: Ah, você tá ouvindo Alvorada onde, hein? De onde que você ouve a nossa programação? Me conta, vai no WhatsApp, manda mensagem pra mim, diga lá que você tá ouvindo Alvorada em outras cidades, hein? Ouvindo em casa, no trabalho, é, participe da programação aqui, da nossa programação especialíssima pra você nesta manhã de segundona, segunda-feira legal, gente, hein? Eu quero você participando no WhatsApp da Alvorada, porque assim, ó, quanto mais você participa, quanto mais ouvintes participam da programação, assim, ó, eu fico feliz demais. Hoje estamos comemorando duas datas importantes, hein? Dia do Cantor e Dia Mundial do Rock. Dia do Cantor não possui uma data oficial estabelecida por lei no Brasil. No entanto, a classe artística e o público celebram a data principal, principalmente em duas ocasiões muito queridas. Todo dia 13 de julho é a data mais popular para a comemoração, sendo amplamente celebrada nas redes sociais e por instituições musicais. 27 de setembro também é outra data tradicional, muito lembrada e apoiada por associações de classe como a Abramus, né? Que é a Associação dos Músicos do País. Além dessas datas, o dia 22 de julho é frequentemente lembrado como o Dia do Cantor Lírico. E no dia 22 de novembro é celebrado oficialmente o Dia do Músico, hein? Mas hoje, gente, é Dia do Cantor, hein? Cadê os cantores, hein? Cadê os cantores? É, profissionais ou não? Claro, os profissionais, aqueles que trabalham com a música, que ganham, né? Que ganham, né? Que trabalham com a música. Quero mandar especialmente aí para os nossos cecilienses, o Luan Gabriel, que hoje está no Indústria Musical, cantor profissional. Jeff Guedes, que está na banda GDO. Meu amigo Caco Guedes, que é gaiteiro, mas é cantor também. Galera do Coração Carente aí. Ô, Caco, tá ouvindo o rádio aí, Caco? Manda pra mim o nome do cantor da banda Coração Carente, que eu não lembro agora o nome dele, né? Acho que é Gião o nome dele, hein? Se eu não estiver errado. Mas se o Caco Guedes estiver ouvindo a rádio, manda o nome do cantor, o cantor, o vocalista principal aí do Coração Carente. Mas já manda um abraço pro Caco, que além de gaiteiro é cantor, e todos os cantores, né, da nossa cidade, profissionais. E claro, aqueles cantores que não são profissionais, são amadores, mas cantam na noite, cantam em barzinhos. Né, Caco? Ó, mandou pra mim, ó. Tô ouvindo, compadre. Ei, compadre. Parabéns, hein, pelo dia do cantor, hein, ô Caco. Que o Caco também é cantor, hein. Manda pra mim o nome do cantor da banda aí, ô Caco. Manda pra mim que hoje é do cantor. E depois, na segunda parte do Estação Alvorada, vamos falar um pouquinho sobre o Dia Mundial do Rock, gente. É, pra muita gente que curte rock por aí, hein? Panda, eu te seguro, 9:26. Bom dia.

0: 9h31, tá aí Jeff Guedes, um dos vocais aí da banda GDO e Panda, eu te seguro aqui na manhã, no dia do cantor, né, o senhor Caco Guedes. Ele mandou pra mim aqui, ó, não mandou o nome do cantor, ô Caco. Tô sempre ligadinho aqui. E o nome do cantor de vocês lá, homem do céu? Mande pra mim. O Lucas, isso. É o Lucas, é que eu não lembrava, né? Abração mais uma vez pra vocês e parabéns pelo dia do cantor, tá bom, ô Caco? Mário Ribeiro, tá ouvindo onde, Mário? Fala, Mário. Mário.
1: Bom dia, aqui é o Mário, guitarrista, tá fazendo embuia. Eu fiz uma música, amigo locutor, os cantores de Santa Cecília, principalmente a banda Carente, e pra mim, que eu mesmo
0: a banda Carente.
1: Cantor, eu também canto, mas não tenho banda.
0: Tá bom. A banda Carente é ótimo, né? Banda Carente. Mário Ribeiro, abração pra você também. Bom dia, tudo bom? Quero ouvir uma música da Manu Batidão, a música Universo, ofereço pra quem gostar da música. É a Maria, ótimo dia pra você. Maria do Bairro Novo, né, Maria? Logo mais mando pra você, hein? Intervalo comercial, esporte com Jean Andrade chegando. E já pra você vou trazer o nosso baú da 94, hoje com Só Pra Contrariar. Já.

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2: A bola rolou no final de semana pela 17ª rodada do Campeonato Brasileiro da Série B. Ainda na sexta-feira, o Juventude venceu o Vila Nova pelo placar de 1-0. Também na sexta, jogo de 6 gols, Sport 3, Botafogo de São Paulo também 3. No domingo, ontem, o Operário venceu o Novo Horizontino pelo placar de 2-1. Já o Avaí na ressacada conquistou 3 pontos importantes na luta contra o rebaixamento. 2-0 para o Avaí contra o Náutico. São Bernardo e Cuiabá empataram em 2-2. O Atlético Goianiense venceu o Fortaleza pelo placar de 1-0. CRB e Goiás também empataram em 2-2. Hoje, 19h, tem América Mineiro e Londrina. Já às 20h30, tem Ceará e Atlético. A classificação de momento da Série B, o G6. Tem o Criciúma líder com 33 pontos. O Vila Nova é o segundo com 31. O Operário terceiro também com 31. O Novo Horizontino é o quarto com 30, o Juventude, o quinto com 29 e o sexto colocado é o Fortaleza com 28. Na zona de rebaixamento, Ceará com 17, Avaí com 16, Ponte Preta com 8 e América Mineiro com apenas 6 pontos somados. Com as informações para o Giro do Esporte, Jean Andrade.
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2: Vamos lá então, 9 horas e 36 minutos, o nosso Baú da 94 desta segunda. Hoje eu vou trazer para você o Só Pra Contrariar, mas deixa eu falar para você aqui do nosso parceiro, tá? 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

É, de repente você termina um relacionamento e se arrepende. Ah, é triste isso, hein? Meu Deus do céu. Isso é muito complicado, hein? Pois é. É sobre o arrependimento pós-término. O narrador questiona o valor de estar solteiro, com a tal liberdade do título, quando na verdade isso lhe traz apenas solidão e saudade. A música inverte a ideia de que a solteirice é sempre positiva, mostrando que a liberdade sem a pessoa amada se torna um peso. Vamos curtir então? 1994, só pra contrariar. Essa tal liberdade, no baú.

Maravilha, 1994 aí pro sucesso de Só Pra Contrariar, essa tal liberdade. Amanhã tem mais baú da 94. Gente, antes de encerrar aqui e trazer o oferecimento do baú, é notícia agora, hein, que veio da Kazan, tá? Vamos só já anunciar pra você e noticiar aqui. É, houve um rompimento de uma rede no Marcelino Fernandes, tá? É, da rede da Kazan. E o meu amigo Éder Cani, da Kazan, acabou de mandar pra gente

0: dizendo que vai ter que solucionar esse problema, tá? E consertar esta rede que rompeu-se, tá? No bairro Marcelino Fernandes. Portanto, o abastecimento vai ficar comprometido durante um tempinho, tá? Mas, segundo o Éder nos passou aqui, o serviço vai durar em uns 40, no máximo uma hora, tá? É um serviço que não vai durar mais que uma hora. 40, no máximo uma hora. Portanto, vai ter que fechar aí as caixas de água e o fornecimento, o abastecimento vai ficar comprometido para toda a cidade, tá? Então, assim que terminar o serviço, a água já vai começar a ser liberada aí para a cidade. De repente, no seu bairro, na sua rua, faltar água é porque houve um rompimento de uma rede no bairro Marcelino Fernandes. Portanto, vai ter que ser fechado aí as caixas de água, e o abastecimento da água, hein, vai ficar um pouco comprometido. Mas o serviço, segundo o Éder, vai demorar uns 40 minutos, no máximo uma hora. Aí eles já reabrem, tá, as caixas, e o abastecimento volta ao normal, beleza? Obrigado, Éder Cane, nosso parceiro aí da Kazan, que sempre, sempre nos comunica aí quando acontecem esses contratempos, né? Aí a água fica com o seu abastecimento comprometido, tá bom? Obrigado, Éder. Bom, nosso Baú da 94 encerrou com loja Veste 10.
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0: Agora 14 para as 10. Dentre acidentes de trânsito que aconteceram no fim de semana, hein? Um destaque é na BR-116, no município de Ponte Alta. Uma colisão frontal deixou uma vítima fatal, infelizmente. Colisão frontal entre um Volkswagen Up e um outro Volkswagen do modelo Gol resultou na morte de uma mulher de 36 anos e socorreu na tarde do sábado na BR-116 em Ponte Alta. O corpo de bombeiros foi acionado por volta das 16 horas para prestar apoio. A equipe da Arteris, a concessionária que administra a rodovia, no atendimento da ocorrência. Ao chegar ao local, os socorristas confirmaram a colisão frontal entre os dois veículos. O Volkswagen Up era conduzido por um homem de 55 anos, que recebeu atendimento da equipe da concessionária e foi encaminhado ao hospital em Curitibanos. Já no Gol, com placas de Rio Negrinho, era conduzido por um homem de 47 anos. Ele foi atendido em conjunto pelas equipes do Corpo de Bombeiros e também do SAMU, sendo posteriormente encaminhado também para o hospital em Curitibanos. A passageira do Gol, uma mulher de 36 anos, não resistiu aos ferimentos e foi encontrada já sem os sinais vitais no local do acidente. Após o atendimento às vítimas, a ocorrência ficou aos cuidados da Polícia Rodoviária Federal e também da concessionária Arteris, responsável pelo trecho da rodovia. As causas da colisão estão sendo apuradas pela pelas equipes, né, pelas forças de segurança. E a foto que eu estou visualizando nesse momento foi uma colisão frontal que deixou uma cena com os dois veículos destruídos, hein? Os dois Volkswagen, um Up e um Gol. Infelizmente, a mulher de 36 anos, no veículo Gol de Rio Negrinho, ela não resistiu aos ferimentos e faleceu. Deixamos aqui os nossos sentimentos a toda a família.
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0: 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Agora faltando 12 minutos para as 10 da manhã, deixa eu já falar para você aqui, ó. 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
0: Então, faltando 8 minutos para as 10 horas da manhã, gente. Bom dia, tudo bem? Como é que vocês estão, hein? Tranquilos, é? Ótima semana para todos nós. Aqui na melhor sintonia, claro. 94.5.
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0: Assim, ó, vamos até as 10 com a primeira parte. E tem a parada para o momento de oração. E a segunda parte, até o meio-dia também para você ligado aqui na nossa manhã mais especial, tá? Deixa eu dar um abração aqui pro Elson de Moraes. Bom dia, Fabiano, estamos na lida, mas sempre na escuta. Abraço, mandou foto, inclusive, do rádio, né? Tá lá em 94.5. Lenilda, minha amigona de Ponte Alta do Norte. Oi, Lenilda.
3: Bom dia, Fabiano. Bom dia. Deus te abençoe.
0: Ah, você também,
3: obrigado. Tenha uma boa segunda-feira, amém. Uma boa semana.
0: Você também.
3: E tudo de bom.
0: Tudo de bom pra ti também, minha amigona, hein? Abração pra você, obrigado pelo carinho sempre, tá? Você que não mandou bom dia pra mim ainda... gente, eu vou até o meio-dia, claro, né? Mas se não mandou, vai se preparando para mandar sua mensagem, hein? Se não der tempo antes das 10, manda depois das 10, tá? Na segunda parte do Estação, lá para Maria do Bairro Novo, Manu Batidão, Universo e a participação de Matheus e Cauã.
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Maravilha, tá aí, 9 horas e 56 minutos aqui na manhã, hein? Matheus e Cauã com a Manu Batidão, Universo Foi Lá Especial pra Maria do Bairro Novo, ligadona com a gente, o meu amigo Vander da Fazenda Bom Jesus, desejando uma ótima semana pra todos os ouvintes da Alvorada. E abração pra você, ô Vander, abração, meu amigão, bom dia especial que chegou aqui da minha amigona Maria Borges, a mãe do Anderson, a mãe da Dani, né? Ligadona na Alvorada, quem agradeceu a música mandou obrigado, obrigado! Obrigado a vocês aí por estarem curtindo nossa Alvorada e sintonizando, conectando a rádio também pelo site, pelo aplicativo. Fico felicíssimo da vida por saber que você curte a nossa programação. Vamos fechando a nossa primeira parte do nosso Estação Alvorada com Erva Mate Mazute, oferecimento Agromaster, Samar Presentes e Papelaria, JH Móveis, Supervisa Supermercados, Urbano Casa em Jardim, Joalheria e Ótica Elimar, Cifra Empréstimos. Já, beleza? Momento de oração daqui a pouquinho e depois do momento de oração eu já volto trazendo o Estação Segunda Parte pra você.

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3: Olá, 10:01, nosso momento de oração com os pedidos do ouvinte até 10:05. 10:05, oração do padre Reginaldo Manzotti, aqui na programação da Alvorada FM, para você super ligado aqui na nossa manhã mais que especial, hein? Tá ouvindo? Vamos com a participação do ouvinte, então. 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Vamos com o nosso primeiro ouvinte? Vamos? Primeiro ouvinte participando é a Zilda. Oi, Zilda, bom dia.
4: Bom dia, Fabiano, tudo bem? Quero pedir oração para mim, para toda a minha família, para todos vocês da rádio, para todos os doentes dos hospitais, em especial para minha amiga Jucimara de Blumenau, para minha amiga Irma Alves e para quem precisar de oração. Abraços, tenha um bom dia.
3: Obrigado, Zilda, pela participação. A Zelanda. Oi, Zelanda, diga, Zelanda.
5: Bom dia, Fabiana. É a Zelanda. Primeiro eu quero agradecer a Deus, a gente de saúde, tá junto com a família da gente. De oração de hoje eu peço para mim, para o meu esposo, para os meus filhos, para os meus netos. Peço que Deus, Nossa Senhora, proteja eles, para os meus tios e tias, primos e prima, para a Sandra e a família dela. E para quem estiver precisando de oração.
3: Obrigado, Zelanda. 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Kátia, fala, Kátia.
6: Bom dia, Fabiano, tudo bem? Hoje eu quero colocar em oração toda a minha família, Jareza, Jader, Amarana, Leila, Nicolas e Alain, também os meus vizinhos, a dona Terezinha, toda a família fundada, dona Laíde, a Fábio, dona Candia, Celcir, todos que lutam contra o câncer, contra a esquizofrenia e depressão. Certo. Ótimo, abençoado dia, Fabiano.
3: Obrigado, Kátia. 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Quero pedir oração. Oração de gratidão, né? Obrigado, Joelma Ferreira. Oração para Roseli, Osmar, Daniele, Daniel, Rosenilda, Marli, Verônica, Ademir, Gabriel e vocês da rádio. Quem mandou aqui foi a Mary Cândia Pires do Areião também, em oração com a gente. Obrigado. Terezinha, fala, Terezinha.
7: Bom dia. Em primeiro lugar, quero agradecer a Deus por mais um dia. Graças a Deus, a gente levanta com muita força e proteção, né, de Deus. E para vocês aí da rádio.
3: Obrigado.
7: E para quem precisar de oração.
3: Obrigado, Terezinha. Obrigado. Valeu, hein? Quem mais aqui? Vamos fechar então, gente? Ah, mais aqui, ó. A Mara pede oração por ela, pela família. Que Deus venha restaurar, proteger a todos. Obrigado, Mara de Rio do Campo. A Marilda, Marilda, para fechar agora, Marilda.
8: Oração de hoje, peço para minha família, para meu esposo Miro.
3: Obrigado, obrigado, Marilda e Miro, Deus abençoe vocês. Padre Reginaldo Manzotti, daqui a pouquinho eu volto e trazendo a segunda parte do Estação Alvorada. Padre Reginaldo Manzotti, segunda-feira, 13 de julho. Seja bem-vindo, padre, bom dia.
9: Bom dia, meus irmãos e irmãs, é segunda-feira. E nós vamos despertar hoje e durante toda essa semana invocando Nossa Senhora do Carmo, cuja festa celebramos nesta semana. Por isso, onde quer que você esteja, peça à mãe que o filho atende. Em nome do Pai, do Filho, do Espírito Santo. Amém. Obrigado, Senhor, por ter nos dado Nossa Senhora como intercessora e mãe. Nossa Senhora, que exaltamos com o título de Nossa Senhora do Carmo, que deixastes o santo escapulário como sinal do vosso amor e proteção. Nossa Senhora, sois reconhecida como assistência na vida e consoladora amável na hora da morte. Nossa Senhora do Carmo, Mãe do Santo Escapulário, eu, como vosso filho e devoto, pronto a vos servir, disposto a vos amar, nesta manhã, me coloco em oração e faço o meu pedido. Nossa Senhora do Carmo, nestas primeiras horas do dia, venho pedir favores, intercessão, pois sei que nunca se ouviu dizer que alguém necessitado, tendo recorrido a vós, tenha ficado desamparado. Com confiança filial, Mãe do Escapulário, intercedei junto ao vosso Filho Jesus Cristo, por mim, por aqueles por quem devo rezar sempre, e por aqueles que se confiam às minhas orações. Nossa Senhora do Carmo, no início desta manhã peço, sede-nos propícia e rogai por nós a Deus, para que sejamos dignos das promessas de Cristo. E como teu Filho nos ensinou, nosso Senhor Jesus Cristo, chamamos Deus de Pai e apresentamos as nossas necessidades nesta manhã. Pai nosso, que estais no céu, santificado seja o vosso nome, venha a nós o vosso reino. Seja feita a vossa vontade, assim na terra como no céu. O pão nosso de cada dia nos dai hoje. Perdoai-nos das nossas ofensas, assim como nós perdoamos a quem nos tem ofendido. E não nos deixeis cair em tentação, mas livrai-nos do mal. Amém. Dai-nos a graça, Senhor, de um dia abençoado. Amém.
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0: 23 e 22 em Santa Cecília.
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5: Opa, opa, opa! 10 e 14, gente. Bom dia! Bom dia de volta, hein? Ah. Bom, hoje é segunda-feira, 13 de julho de 2026. Temperatura tá frio, hein? Tá frio, hein? Tá frio. 7 graus a temperatura, céu encoberto. O sol sumiu agora, hein? E até então tinha sol, hein? Sumiu, sumiu! Opa! Segunda parte do Estação Alvorada começando. Vamos até o meio-dia com oferecimento. 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Você que não participou na primeira parte, manda mensagem pro WhatsApp, hein? 99106-3978. 94.5. É assim, ó. Vamos juntos até o meio-dia com música, informação, muito alto astral pra você na Alvorada nesta segunda-feira.
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5: Ah, Mari Fernandes. Telefone sem fio, hein? 10 e 15.

0: 10 horas e 21 minutos, banda Mercosul, sonho bonito, hein? Ah, ó, gente, eu vou trazer mais dois sucessos ainda na manhã da Alvorada, mas eu tô intervindo aqui nesse bloco musical pra dizer pra você, ó, manda mensagem, participe, me diz de onde que você ouve Alvorada FM, onde você está nesse momento, se está em casa ou está trabalhando, curtindo a nossa programação, manda sua mensagem especial pra Alvorada. Pra quem não atendi os pedidos musicais que eu não atendi de manhã antes das 10, vou atender agora, tá? Claro, na medida do possível, né? Se a música se encaixar no nosso horário, eu mando, claro, pra você aqui na 94. Gente, daqui a pouquinho vamos falar sobre o Dia Mundial do Rock e vamos tocar um rock, sim, claro, né? Vamos trazer um rock legal aí pra você. Se alguém quiser pedir um rock, não pode ser um rock muito pesado, gente, hein? Senão não dá. Pode ser um rock legal, né? O rock pesado, aí não sei se vai, né, produção? Mas um rock mais leve, assim, no Dia Mundial do Rock, pode mandar o seu pedido pra quem gosta, pra quem curte rock aqui na programação da Alvorada. KLB não é rock, né? É um pop, né? Mas essa aqui eles regravaram há muitos anos atrás e a gente curte agora na programação da Alvorada. Depois tem Jads e Jadson lá pro nosso amigão Gilberto e pra Fábio também, ligados na programação. 10h22.
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0: de pecado. KLB Olhar 43, banda Mercosul Sonho Bonito, e lá no começo do bloco teve Mari Fernandes, Telefone Sem Fio. É o nosso Estação Alvorada, segunda parte pra você até o meio-dia nesta segundona. Hoje dia 13 de julho, tá frio, gente, tá gelado, eu tô com frio, e você? Está com frio, sim ou não, hein? Aqui no estúdio, marcando 7 graus, o sol meio tímido ainda, gente, mas a tarde não vai esquentar. Não vai esquentar. O Leandro Puchalski, hoje pela manhã, no Boletim do Tempo, já adiantou que a temperatura já tarde não passa dos 10, 11 graus. Gente, mesmo com sol, aquele sol, aquela luz de geladeira mesmo, como é conhecido, né? No inverno, que o sol ilumina, mas não esquenta, hein? Mas o importante disso, apesar do frio, teremos uma semana ensolarada, gente, hein? Se nada mudar na temperatura e nas condições do tempo, lembrando que previsão não é precisão, se nada mudar, teremos aí dias ensolarados em boa parte da semana, hein? Gente, tô chamando um abraço pro povo aqui, ó. É, o Artêmio, fala, meu amigo Artêmio, fala.
1: Artêmio do Campo do Oriente, pedindo uma música aí, Folha Seca. Quero agradecer pro Zé, pra Sônia, pra toda a galera de Sancília, Bairro Aparecida, né? Bairro Rondinha, Campo do Arião.
0: Certo.
1: Que Deus abençoe a nossa segundona. Boa semana abençoada. Timbó Grande.
0: Amém.
1: Residência FUC. E pra vocês, que Deus abençoe tudo, não é, beleza?
0: Abraço, Artêmio. Tamo junto aí do Campo do Arião. Direto do Timbó Grande, ela, Cris. Oi, Cris. Bom dia. Tá frio aí também, Timbó Grande, minha querida Cris? Tá frio aí? Aqui tá, hein? Ó, eu falei pra alguém pedir uma música de rock, hein? Já vem um pedido aqui, que eu vou tocar daqui a pouquinho, a Vivi. Oi, Vivi! Essa aqui do Pink Floyd é a música mais lenta, assim. Tem a ver com rock, sim, que o Pink Floyd é uma banda... não é de rock pesado, né? Mas é uma banda tradicional, o Pink Floyd. E daqui a pouquinho aí, eu vou tocar essa aqui. Como foi o primeiro pedido, eu vou tocar ela, então, hein? É uma música bem suave, né? É mais uma música lenta do que propriamente um rock mesmo, né? Mas, obrigado a Vivi, participou comigo aqui na programação da Alvorada. Obrigado pelo carinho, pela sintonia. Volto já com muito mais na Alvorada FM.

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0: Olha, eu já tava falando que o tempo tá daquele jeito, hein, frio. Mas vamos lá, vamos complementar agora, trazendo em detalhes pra você aqui no Clima 94. Nenhuma chance de chuva no momento. Aqui no centro, em Santa Cecília, nos altos da Tânia Ciola Gaudêncio. É, umidade relativa do ar 78%, ventos que sopram agora a 8 km por hora. Mas tá gelado lá fora, hein? 7 graus a temperatura. Pra tarde, aqui tá marcando aí 11 até 12 graus, hein? Mas possivelmente não vai chegar a 12 graus. A sensação térmica será de uns 10 graus, hein? Mais ou menos durante a tarde. Pra terça amanhã, o sol aparece entre poucas nuvens, com 6 graus a mínima, 12 graus a máxima. Quarta-feira, 7 graus a mínima 15 graus a máxima. Lá por quinta já esquenta um pouquinho mais, com as máximas chegando a 21 graus. Sexta chegando a 23. Sábado, 24 graus. Opa! Teremos umas temperaturas bem agradáveis em pleno inverno.
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0: 10h33, hein? 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
1: Opa, estamos de volta, 10 horas e 36 minutos.
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1: Aqui na Estação Alvorada, a gente prossegue até o meio-dia para você participar à vontade. Opa, 99106-3978 para você curtir, para você apreciar, né? Ouvir a nossa programação aqui até o meio-dia. Bom dia especial pro Iloir Antônio de Ramos, a Roseli Carlinho, abraço pra todo mundo aí ligados. Daqui a pouquinho atendo a Terezinha. Oi, Terezinha! Abraço pra você, minha amigona, tudo de bom, Terezinha! Ó, no Dia Mundial do Rock eu falo pra você aqui, ó. Hoje Dia Mundial do Rock, hein? Celebrado anualmente em 13 de julho, a data homenageia o Live Aid. Live Aid é um mega evento musical e beneficente que foi realizado em 13 de julho de 1985, com o objetivo principal de arrecadar fundos para combater a fome na Etiópia. Um evento foi grandioso, mundial, o Live Aid. Apesar de ser uma data comemorativa mundial, ele ganhou, ou ela ganhou, uma força e popularidade especial no Brasil, onde é marcada por diversos shows e eventos culturais. É o Dia Mundial do Rock, celebrado então anualmente no dia 13 de julho. 13 de julho, ó, tem muita coisa aí, tem muitos fãs do rock, né? Tem

Encontrei aqui a música Comfortable ou Comfortably Numb. Comfortably Numb, né? Não é Comfortable, né? Essa, vamos ouvir aí, ela é longa, hein? A música é longa, o Vive do Céu. É claro que não vou tocar ela inteira, tá? É lógico que não vou tocar inteira. Porque a música tem 9 minutos, menina do céu. Então, seguinte, eu vou tocar só um trecho da música, né? Porque os 9 minutos, não tem como tocar, né? É muito tempo, hein? Então, assim, ó, no Dia Mundial do Rock, pra todos os amantes do rock, tá? 10h39 da manhã da Alvorada, então a gente curte aqui a música de Pink Floyd, aqui na programação da Alvorada. 10h39.

Murilo Rufi, deixa eu. 10h44 aqui na manhã da Alvorada pra você. Ligado na programação desta manhã de segunda-feira. A gente vai até o meio-dia. Mário Ribeiro. Abraço, Mário, mais uma vez, tá? Daqui a pouquinho mando teu recado aí, tá? Aqui na programação da Rádio Sucesso. Ô, deixa eu mandar um abraço também pra quem tá ouvindo aqui, ó. A nossa programação em Lages. Tem uma galera que ouve em Lages, especialmente pelo aplicativo. Pelo aplicativo e pelo site também, tá? Maria Joana, o Claudemir e também, quem mais? O Pedro, né? Pedro em Lages ouvindo pelo site, hein? Eles confirmaram pra mim aqui que eles ouvem pelo site da Alvorada. alvorada945.com.br. Gente, vou pro intervalo, hein? Não participou ainda? Tá esperando o quê pra participar, hein? Ainda não mandou mensagem pra Alvorada? Ainda, gente? Tá esperando o quê pra mandar? 99106-3978.

0: Alvorada, agora faltando 14 minutos para as 11.
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0: tamo lá onde, hein? Estamos aqui na Alvorada, 11 pras 11.
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0: Seguindo com a nossa Estação Alvorada. Que maravilha, hein? Segundona, apesar do frio, o sol, aqui no centro o sol tá ainda meio que tímido, hein? Mas aí em muitas regiões, outras cidades, o sol já tá radiante. Fazemos o seguinte então, hein? Eu quero fotos e vídeos do tempo, gente, hein? Do sol. Tem sol na sua cidade? O sol tá radiante na sua região? Manda pra mim agora. Você que tá ouvindo aí, o sol tem que estar daquele jeito, hein? Céu com pouquíssimas nuvens ou, se possível, céu azul, eu sei. Eu tô sabendo que em outras cidades o céu tá limpinho, sem nuvens, hein? Mas mande fotos pra mim ou vídeos do céu bonito e o sol radiante lá fora. Vamos combinar? Então manda pra mim agora aqui na Alvorada, aqui na participação do ouvinte agora, pra mim visualizar as fotos que eu adoro quando os ouvintes mandam fotos ou vídeos, tá? Do tempo lá fora. Repito, aqui no centro o sol tá aparecendo. Mas não é aquele sol radiante, né? O sol ainda tá meio tímido aqui no centro da cidade, aqui em Santa Cecília. Mas em outras regiões aí a coisa tá diferente, hein? O céu já tá praticamente azul. Quem vai bater uma foto aí? Mas tem que ser foto real, gente, hein? Foto de agora, do momento, hein? Não é a foto da internet, não, hein? Não vale, né? E não vale inteligência artificial, gente. É foto real. Bom dia especial aqui pro meu amigo Maradona, tá lá ligadinho com a Alvorada. Lu do Guilherme Howen. Oi, Lu, que deu que você apagou algumas mensagens aí? Ô, Lu, hein? Que deu que a Lu apagou algumas mensagens? É a Lu ou o Lu? É Lu de homem ou Lu de mulher, hein? Guilherme Howen, fiquei na dúvida agora, hein? Vamos lá. A Cris de Timbó. Timbó Grande eu tô falando. Eu não falo coisa errada aqui, não, hein? Céu azul em Timbó Grande, Cris Vieira do céu. Aí tá lindo o dia aí em Timbó Grande, hein? Tá um dia aberto mesmo, hein? Um céu aberto sem nuvens, hein? Em Timbó Grande. Quem mais vai mandar pra mim fotos aqui, ó? Fotos ou vídeos? Aqui é Fran do Rio Bonitinho. Rio Bonitinho, o sol tá legal, o sol já tá radiante. Não, mas aqui é Santa Cecília, né? Ah tá, eu sei que era de Rio Bonitinho. Tá mandando fotos ali da sinaleira do semáforo, hein? O sol tá aparecendo, mas ainda com muitas nuvens, né, Fran? Ela é a Fran do Rio Bonitinho, mas está em Santa Cecília. No sol tá bom, na sombra tá horrível de frio, né? Eu que o diga, hein, ô Fran do céu. Eu que o diga, minha amiga. Quem mais? Célio Guetten, do Guilherme Howen. O Célio também tá mandando foto de um céu com muitas nuvens, hein? Onde é aqui, ô Célio? Hein, o Célio? Onde é, Célio? Me diz aí. A Jane tá mandando aqui, Lebon Regis, nublado, ventinho gelado, 7 graus, hein? Então eu imagino que ela já especificou aqui que tá nublado em Lebon Regis. Quem mais tá mandando aqui? A Celiane, aqui no centro, né? Aqui na Tânia, Ciola Gaudêncio, céu com muitas nuvens, hein? Aqui no centro, hein? É o mesmo que nós aqui também, né, Celiane? Em Fraiburgo, Antônio Lopes, vira essa câmera, hein, Antônio? Como é que eu vou ficar de ponta cabeça aqui no estúdio, rapaz, hein? Ele mandou a foto ao contrário aqui, a foto não, um vídeo, hein? Eu não posso virar a cabeça aqui, homem. Mas dá pra visualizar que tá com muitas nuvens também em Fraiburgo, hein? Guilherme Hall, Luana. Agora sim, né? Lu de Luana. Muitas nuvens também. A Santa Cecília tá desse jeito. Céu aí com muitas nuvens, o sol presente entre nuvens, mas muitas nuvens. Fraiburgo também, o Anderson Borges mandando também, Nakayama. Céu com muitas nuvens mesmo, né, meu amigão, hein? Fala comigo!
2: Bom dia, Fabião!
0: Bom dia!
2: Eu sou o João Vinícius.
0: João Vinícius, é isso? É o filhinho da Cris? É o João Vinícius. Pode mandando fotos e vídeos que eu vou adorar, hein? Eu tenho um áudio da Terezinha que ela pediu música aqui, hein? E mandou um vídeo que tá fazendo macarronada, hein? Macarrão caseiro. Isso é muito... deixa eu agradecer o bolinho de banana que a Márcia Siqueira mandou pra nós aqui, hein? Mandou pra mim, mas eu reparti com o povo aqui, hein? Inclusive, tô repartindo ainda, hein? Obrigado pelos bolinhos de banana que ela tava fritando hoje de manhã. E eu pedi e ela mandou. Abraço.
3: Bom dia.
0: Bom dia.
3: E tem como você rodar a música do Chapeludo?
0: Não tem, não.
3: Feliz Potato, pro Leandro.
0: Não vou tocar.
3: Pra Nice. É. Pra quem gostar da música e pra vocês e da rádio.
0: Não, eu não vou tocar, Terezinha.
3: Obrigado,
0: senhora. Não vou. Atendido. Não vou tocar. Não vou. Tô brincando, Terezinha. É brincadeira. Chapeludo, Nando Moreno. E o Rio Negro e Solimões. Assustei a Terezinha, hein? 10h54.

0: Acabou, gente, acabou. Ó, no Dia Mundial do Rock, a gente tocou pra você aqui o Detonautas, outro lugar, em rock nacional. Nando Moreno, Chapeludo, com Rio Negro e Solimões, lá pra Terezinha, aqui na programação da Alvorada. Continue mandando fotos que eu vou abrindo as fotos, abrindo as mensagens e visualizando e interpretando, né? E falando aqui as fotos do... Ó, eu fui ali fora agora... E o sol já tá mais legal aqui, hein? Tá frio lá fora, mas o sol já tá mais legal, já tá mais radiante aqui no centro, hein? É, então tá bom, gente. Eu volto já, abrindo espaço para informação que vem chegando direto da rede de notícias Acaerte. Daqui a pouco eu volto.
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3: O Ministério Público de Santa Catarina destinou 50 milhões de reais em recursos para a resposta do Estado a eventos climáticos extremos por meio do Fundo para Reconstituição de Bens Lesados. Parte das verbas será utilizada pela Secretaria da Saúde para a aquisição de 33 ambulâncias de suporte avançado de vida a serem distribuídas entre municípios mais vulneráveis. O restante vai para a Secretaria de Proteção e Defesa Civil, visando o custeio da compra de 75 caminhões-pipa para ampliar a capacidade de atendimento às situações de desabastecimento de água após eventuais desastres. A Subprocuradora-Geral de Justiça para Assuntos Institucionais do Ministério Público de Santa Catarina e presidente do Conselho Gestor do Fundo para Reconstituição de Bens Lesados, promotora de justiça Ellen Correa Sanches, justifica.
4: Nos últimos anos, estamos vivenciando eventos climáticos extremos, né, com enchentes cada vez mais severas e, no outro extremo, estiagens mais severas, com muitos danos à vida das pessoas, especialmente. Então, esse projeto visa melhorar a resposta a essas situações extremas, principalmente diante da previsão de um El Niño muito forte esse ano, antes de ser um dos fenômenos mais intensos dos últimos anos. Então, o Conselho Gestor aderiu a essa estratégia justamente para devolver à sociedade catarinense esses recursos em forma de veículos adaptados e diminuir o tempo de resposta e, assim, contribuir para a preservação de inúmeras vidas que vão estar expostas a riscos nessas situações.
3: O Fundo para a Reconstituição de Bens Lesados concentra recursos oriundos de condenações, multas e acordos judiciais e extrajudiciais promovidos pelo Ministério Público de Santa Catarina em casos que envolvem danos contra a coletividade. A presidente do Conselho Gestor do Fundo no MP catarinense, promotora de justiça Ellen Correa Sanches, explica.
4: O fundo é um instrumento para destinar recursos que são oriundos de multas compensatórias, aquelas multas que são aplicadas em relação a empresas ou a pessoas físicas que violam direitos de toda a coletividade. Então, tem como objetivo devolver esse recurso à própria sociedade. É um bem de todos nós que foi violado e que, portanto, para compensar esse dano, ele deve voltar para a sociedade.
3: O Conselho Gestor do Fundo para Reconstituição de Bens Lesados é presidido pelo Ministério Público de Santa Catarina e composto por representantes de órgãos públicos estaduais e entidades civis. O grupo é responsável por analisar os projetos encaminhados por instituições da administração pública ou da sociedade civil, destinando os recursos disponíveis para reparação de danos ou prevenção de lesões à coletividade. De Florianópolis, da Rede de Notícias Acaerte, Cadu Reis.
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0: 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Vamos lá, seguindo para você, 11 horas e 8 minutos, manhã de segunda-feira, dia 13 de julho de 2026, 8 graus de temperatura, mas o sol marcando presença entre nuvens aqui no centro.
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0: E assim a gente vai seguindo até o meio-dia com nossa Estação Alvorada. 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A rádio que vai mais longe para ficar mais perto de você. Deixa eu atender o ouvinte aqui, ó. Do centro, quem mandou fotos para mim com o sol presente, mas ainda entre nuvens, né? A Débora mandando também. É, bairro Guilherme Raul também. Abraço pro amigão aqui do Guilherme Raul, Evaldo também. Participando à vontade. É. O que que é, o Ciliane? Como assim, Ciliane? Como assim? Fala, Giliar, meu amigo Graxa.
7: Bom dia, campeão. Giliar de Silva, sintonizado 94.5, a rádio que faz sucesso. Toca pra nós aí aquela...
0: Qual?
7: Musiquinha bem baguar, lá você sabe qual que é, né? Da Ana Castela e Zé Felipe.
0: Ah, sim.
7: Sua Boca Mente.
0: Sua Boca Mente.
7: Parece pra galera sintonizada, hein? De Santa Cecília e região.
0: Certo.
7: Não vou citar nome, né? Casada hoje, que me pedem pra me mandar música. Eles querem demais,
0: né? É demais, né?
7: Eles acham que eu sou locutor, mas eu não sou locutor. Eu sou apenas um ouvinte.
0: Certo, Giliar.
7: Apaixonado pela rádio 94.5.
0: Ixi,
7: não coloco
0: que...
7: outra rádio no meu aparelho de som se não for essa.
0: Mas aí
7: manda
0: sim.
7: Aquele beijinho pra todas as gatinhas de Santa e Bela Cecília.
0: Eita.
7: E aquele abençoado, maravilhosa semana.
0: Abraço, tá bom, Graxa. Valeu, Graxa. Abraço, meu amigo. Eita, Graxa, hein? Imagina se ele citasse o nome de todo mundo, né? Epa, epa. Vamos lá. É, que mais? Rio do Campo, Maramelo. Rio do Campo já tá legal, hein? Quase céu azul, hein? É, bom dia, Fabiano. Bom trabalho a todos. A Josane. Oi, Jô. Tudo bem contigo? A Ruiva de Rio do Campo, 16 graus, mas o céu quase que limpo, hein? Em Timó, não. Em Rio do Campo, né, Ruiva? A Neiva do Guilherme Raul, toca música. Marcos parado no acostamento. Música essa, mulher do céu? Eita, meu Deus. 11 horas e 10 minutos, é Felipe, Sua Boca Mente e Ana Castela. 11:10, bom dia, gente. Daqui a pouco tem aniversariantes do dia.

Janaína, pra você tá aí o Talagaço com suas paredes pintadas, ainda Zé Felipe, tá pro Graxa, hein? Sua Boca Mente com a participação de Ana Castela. Daqui a pouquinho eu vou trazer música legal aí pra Mara, ela pediu aqui. É, Chorei no Sinal, Renan Raí, quem mais? É, oi, pode tocar uma música pra mim e mandar pro Gelo? Pro Gelo? Chamar foi ilusão? Como assim, ô? A Lu mandou, hein? A Lu mandou essa mensagem pro Gelo. É Gelo mesmo? Ó, pode tocar uma música pra mim? Manda pro Gelo. Te amar foi ilusão, hein? É Gelo mesmo, né? É, te amar foi ilusão, aquela do Bruno Marrone, né? É aquela mesma? Te amar foi ilusão mesmo, Lu, hein? Ai, vou pro intervalo e volto aí trazendo os aniversariantes do dia. Então se prepara aí, tá? Pra participar do aniversariante. Tem alguém fazendo aniversário hoje? Dia 13 de julho por aí, gente, hein? Ah, daqui a pouco você vai me contar e participar já já na Alvorada.

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4: Opa, vamos lá então, para começar o nosso aniversariante do dia, 11:19 agora. Bora participar, gente? Vamos lá, 99106-3978. Manda mensagem, manda áudio ou sua mensagem de texto para homenagearmos aos amigos e amigas que estão fazendo aniversário hoje. Opa! Feliz aniversário. Ó, quem fez aniversário ontem, domingo, também vale ser homenageado. Para quem fez aniversário sábado, também vale. Por quê? Porque na segunda-feira a gente também relembra os aniversariantes que fizeram aniversário no sábado e no domingo. Por quê? Porque no sábado não tem hora do aniversariante e nem do domingo. Então a gente relembra aqui, tá? Vale também homenagear, então, além dos aniversariantes hoje, também do sábado e do domingo. Quero saber quem está fazendo aniversário, ou fizeram, ou quem fez aniversário no final de semana, hein, gente? Vamos lá, então. Tá liberado o WhatsApp aqui para os aniversariantes do dia. 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Não tem ninguém fazendo aniversário hoje, não é possível, gente. Vamos lá, quem fez aniversário no sábado ou no domingo também vale, tá? Deixa eu registrar aqui aniversariantes hoje na minha lista especial aqui, hein? Parabéns a Andressa Coelho, que faz aniversário hoje. Miguel Ozeica, que faz aniversário hoje. Josiel Maciel também, hoje está completando idade nova. Ontem, a minha mãe, Dona Jacira, de Ponte Alto no Norte, ontem ela fez aniversário, hein? Ontem estive lá comemorando aniversário com ela, ontem, né? Ainda ontem, William Silva, o Gilmar Flor, o Altamir Ramos, Célio da Cruz, a Alexandra ou Alexandra Lima, a Ana Paula de Jesus, parabéns para Ana Paula de Jesus, que ontem completou a idade nova. No sábado, em dia 11, tem Jardel Pereira, Marcelo Tales Costa, ainda... Foi no sábado, né? Não, sexta não, gente, não. É só sábado e domingo, aí. João Pedro também fazendo aniversário hoje, é isso? Abraço também pro João Pedro. Então tá, hein? Ó, seguinte, aniversariantes famosos. Hoje quem faz aniversário são os atores. Eu falei hoje de manhã lá no Estação Parte 1, hein? Eu lembro? Claro que eu lembro, hein? O Murilo Huff... E a Liliana Cabral, né? Isso, Murilo Huff e Liliana Cabral.
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4: 11h23, hein? Encerramos o nosso aniversariante do dia, então, com a Veste 10 e a Farmácia Brasil Popular. Amanhã tem mais, tá? Vamos então, os achados e perdidos agora aqui na Alvorada. Achados e perdidos, documentos que foram encontrados e estão com a gente aqui na emissora, tá? Deixa eu destacar aqui, ó, uma carteira, é uma carteira de identidade? Não, essa aqui é a carteira de motorista, né? Carteira de motorista, a CNH de Claudecir Tibes de Souza, hein? Atenção, Claudecir Tibes de Souza, a sua carteira de habilitação foi encontrada, hein? Claudecir Tibes de Souza tá com a gente aqui no estúdio. É uma identidade em nome de carteira de identidade, em nome de Juleide Pacífico Redondo. Atenção, Juleide Pacífico Redondo. Sua identidade foi encontrada, está com a gente. Bom, os papéis são comprovantes aí de programas sociais do governo, como cadastro único, né, e tudo mais. É o CAD único, documentos, ou não é exatamente um documento, mas são papéis importantes em nome de João Eroni Rodrigues da Silva Filho, hein? Já vai completar uma semana desses papéis aqui no estúdio. Ele deve, com certeza, esqueceu em algum lugar ou deixou em algum local que alguém encontrou e nos trouxe aqui. Atenção, alguém avisa o João Eroni Rodrigues da Silva Filho que esses papéis importantes estão com a gente aqui, tá? Para ele passar ou alguém da família retirar esses papéis aqui, que com certeza papéis importantes que ele precisa, né? Necessita, que são referentes a comprovantes de cadastro aí de programas sociais do governo, como o CAD Único, tá? João Eroni Rodrigues da Silva Filho, tá? São os nossos achados e perdidos. 11 horas e 25 minutos, é o nosso Estação Alvorada, até o meio-dia, para você aqui na 94.5, para toda a cidade, para toda a região, para você curtindo aí no carro, levando a gente de carona, para você viajando, levando a gente de carona, caminhoneiros também, que transportam cargas pelo país afora e também estão transitando aqui pela nossa região, um abraço para vocês também. Continuamos por aqui até o meio-dia.
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4: 11h26, hein?

0: abraço pra você no coração.
1: Maravilha pra você, 11 horas e 32 minutos, tá aí o Pixote. Nem de graça, Renan e Raí. Chorei no sinal lá pra Mara Melo. É. A Mara, Mara Melo não, né? A Mara, não é Melo, né? Mara de Rio do Campo, tá? Não é Melo, né, Mara, hein? A Mara de Rio do Campo. É Melo mesmo, hein? Ah, tá. Rio do Campo, Mara Melo. Obrigado aí pela participação, sempre curtindo aqui a nossa programação na Alvorada FM. Gente, última meia hora, então, do nosso Estação. Pra você que ainda não participou aqui através do nosso WhatsApp, manda aí sua mensagem pro 99106-3978.

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2: A seleção de Cabo Verde foi uma das grandes atrações da Copa do Mundo e tem time de olho nos jogadores. O Grêmio foi um deles. Negociou com o Giovanni Cabral, 28 anos, que disputou a Copa pela seleção de Cabo Verde. O reforço assina por 1 ano e meio com o tricolor gaúcho. O técnico Luiz Castro confirmou a chegada do jogador na entrevista coletiva de ontem após a vitória do Grêmio contra o Cruzeiro em amistoso no estádio Mané Garrincha em Brasília. Giovanni Cabral foi titular em 2 jogos do Mundial, na estreia no empate contra a Espanha e na fase de 16avos na derrota para a Argentina. Estava no Estrela Amadora de Portugal e ficou livre no mercado em julho, depois do final do seu contrato. A previsão é que desembarque em Porto Alegre ainda durante essa semana, é mais provável que amanhã ou quarta-feira, para fazer os trabalhos com a equipe gaúcha. O atacante foi lançado ao futebol profissional pelo Sporting e tem passagens por Lazio, também pela equipe do Olympiacos da Grécia. É o Grêmio, de olho no mercado, de olho em negócios para reforçar o seu elenco para o segundo semestre da temporada. Com as informações para o Giro do Esporte, Jean Andrade.
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0: Vamos lá, de volta pra você, 24 minutos faltando pro meio-dia.
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0: É assim, gente, vamos seguindo por aqui na Alvorada FM até o meio-dia. Daqui a pouco, meio-dia, tem o Alvorada Notícias também aqui na Alvorada. Enfim, segunda-feira, pra você curtir aqui a nossa programação mais que especial. Por falar em Alvorada Notícias, ó, chegou pra mim aqui o roteiro. É, senhor Renan Caetano. Chegou o roteiro. O que tem de notícias hoje? Notícias sempre relevantes para você acompanhar. Notícias da cidade, notícias da região, do estado, notícias do país, hein? Ó, por exemplo, daqui a pouquinho, possível fechamento de agências dos Correios preocupa municípios do oeste. Renan, senta ali em qualquer um dos microfones, e essa informação aqui, eu diria que é preocupante, meu caro Renan. Bom dia pra você, tudo bem, Renan?
9: Certo? Bom dia.
0: Bom dia.
9: Tá certo aí? Tudo ok?
0: Tá tudo certinho, graças a Deus.
9: Realmente, né? Principalmente aqui no meio oeste, né, Fabiano Carlos?
0: E municípios aí, ó. Inclusive, hoje de manhã, eu trouxe essa informação ao vivo hoje de manhã, e 6 agências já fecharam no estado, né? Haviam fechado há um tempo atrás e agora municípios, por exemplo, você vai citar na matéria, né? Daqui a pouquinho, o ouvinte vai ouvir. Ponte Alta, né? Brunópolis, me parece Monte Castelo também,
9: isso,
0: né?
9: Isso.
0: Que podem, correm o risco de fechar.
9: São 25, né?
0: 25. Que Fabiano podem Carlos. Fechar, né? Não é que vão fechar. É que correm podem, o risco, né? De
9: corre
0: fechar.
9: Correm o risco.
0: Né? Então, imagina só, né? Municípios como Ponte Alta, Brunópolis, que temos ouvintes, inclusive, em Brunópolis, Ponte Alta
9: e Iomerê.
0: Iomerê.
9: Macieira.
0: Macieira.
9: São

0: uma mulher que acabou perdendo a vida, né?
1: Infelizmente, né, Fabiano Carlos?
0: É.
1: A gente vive, tá muito movimentado, né? O número de carros hoje em dia
0: vem aumentando
1: cada vez mais. É. E isso, né, acaba acontecendo. Então a gente sempre frisa, né? Sempre.
0: Claro.
1: O papel do rádio é esse, né? De informar, sim, de alertar, principalmente, né? Sempre, a gente não sabe quais são as causas desse acidente, mas, sempre cuidar tanto de si, né, quanto dos outros também, né, Fabiano
0: Carlos? Mas a gente sabe que isso vem de a própria polícia rodoviária, né, diz que 90%+ é imprudência.
1: Imagine só, né, cara, então...
0: Ou é velocidade alta, ou é ultrapassagem perigosa, quando tá chovendo, principalmente, né, que choveu esse final de semana, ainda pista molhada.
1: Nesse nosso clima também aqui, clima, região serrana, a serração, né, a neblina.
0: Neblina, que tem bastante.
1: Então, cara, eu tava voltando de Freiburgo esses dias, à noite...
0: A noite.
1: Rapaz.
0: A noite é complicado. De dia já é complicado.
1: Aquele paredão de neblina, a gente colocava a luz baixa, que é normalmente, né, o recomendado, né? Não tinha o que resolver.
0: Luz alta nem dá, né?
1: Nem dá, não tem condição. Então tem que ter muito cuidado. Muito cuidado. 20, 30 por hora nessas ocasiões aí. E ainda pra
0: andar, você, né, vir com segurança, né? É complicado, mas é todo cuidado é pouco, né, Renan?
1: São informações, né, Fabiano, que a gente preparou aí pro nosso Alvorada Notícias sempre. Muita gente, quem sabe, né, deva pensar, mas não tem muita polêmica e tudo mais. A gente não tá aqui pra polemizar nada, né? A gente tá aqui pra trazer informação correta, concreta.
0: Justamente.
1: E do jeito que ela é, pra gente ter sempre essa credibilidade que a Rádio Alvorada sempre teve aqui na nossa região.
0: Sempre teve e sempre terá. Esse é o nosso propósito. Obrigado, Renan. Até mais.
1: Valeu.
0: Um abraço. Valeu. Renan Caetano. 19 pro meio-dia. A minha amiga Lu. Deixa eu ver aqui o recado dela. Valeu, tchau. Até depois. A Lu que pediu aqui o Te Amar Foi Ilusão, que ela oferece pro Gelo, né? Alô, Gelo! Te Amar Foi Ilusão! Da Lu pra você, Gelo!

Maravilha pra você, 11h47, hein? Vitor Clay, abalo psicológico, participação de Joyce Alane, Bruno e Marrone, é Te Amar Foi Ilusão. Bom, gente, vamos ao intervalo. Antes, deixa eu trazer aqui mais participações do ouvinte. A Elisete tá ouvindo a gente. Alô, Elisete, abraços. Elisete, o Machado, a turma toda aí, tá? Abração pra vocês aí. Meu amigo Vaguinho, bom dia, abraço, Vaguinho. Eu, João e o Boca na escuta. Alô, Vaguinho, alô, João, alô, Boca. Bom dia pra vocês, meus amigos. Mandando a foto do sol aqui, do dia bonito lá fora, hein? É, tá muito legal, hein? Ah, tá lindo o dia, hein? Célio Casado. Célio Casado. Tá no perfil do Célio aqui, ó. Célio Casado. Tá bom, Célio, abraço aí, tá? Uma feliz segunda-feira, uma ótima semana. E a semana vai ser assim, hein? Se nada mudar na previsão do tempo, nas previsões, né, que a gente sabe que previsão não é precisão, se nada mudar, teremos uma semana toda com dias ensolarados. Tudo bem frio, hein? De manhã principalmente, hein? É, mas o que importa é um sol legal lá fora, hein? Sem chuvas, né? Se nada mudar assim nas nossas previsões do tempo. Volto já para trazer as últimas, o nosso bloco final do Estação Alvorada nesta segunda-feira. Já, já.

0: Alvorada, boa tarde pra você. Boa tarde, não. Bom dia, né, gente? Calma, Fabiano. Ainda é bom dia. 11 minutos faltando pro meio-dia.
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0: estamos de volta, hein? Faltando 8 pro meio-dia.
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0: Estação Alvorada, de segunda a sexta, entre 8 e meio-dia, claro. De segunda a sábado, na verdade, hein? Entre as 8 da manhã até o meio-dia, mas claro, primeira parte até as 10, entre 8 e 10 da manhã, e segunda parte entre 10 e 15 e meio-dia. Aqui, ó, Estação Alvorada. Ah, deixa eu falar pra você da Copa, gente, claro, hein? Agora as semifinais já definidas. França e Espanha amanhã, hein? 16h, que jogão vai ser esse, hein? São as duas melhores seleções do mundo, hein? Comprovadamente são as melhores seleções do mundo, vão se enfrentar amanhã na semifinal França e Espanha. Eu jogo na Espanha, hein? E você, hein? Pra mim, a campeã vai ser França e pronto. Mas amanhã tem a semifinal contra a Espanha. Será que é a Espanha? Claro, a Espanha é uma baita de uma seleção, né, gente? Será que vai conseguir segurar a França? Ah, e dia 15, que é na quarta, 16h, que jogo também, Inglaterra e Argentina. Eu já estou falando há dias que a final é França e Argentina, no meu palpite, tá? E a França leva o título. Lembrando que na última Copa do Mundo, em 2022, também a final foi França e Argentina. E quem levou foi a Argentina, hein? Será que o meu palpite vai se concretizar? Amanhã, então, não esquece. 16h, França e Espanha. Eu jogo na França. E você? Na quarta, 16h também, Inglaterra e Argentina. Eu vou torcer para Inglaterra, tá? Mas eu acho que a Argentina vai para a final. Mas, enfim, gente, hein? Palpites e mais palpites para semifinais da Copa do Mundo. Lembrando que a Copa termina no próximo domingo, dia 19 de julho, hein? A grande final lá nos Estados Unidos. Adorei! No caso, a música de Grupo Menos é Mais. Agora 6 minutos e meio faltando para as 12h30. Volto já para encerrar.

0: você, 11h56. Adorei, Grupo Menos é Mais. A gente vai encerrando por aqui o nosso Estação Alvorada desta segunda. 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Daqui a pouquinho tem Alvorada Notícias, tá? É, com informações aí da cidade, região, estadual, enfim, tudo mais, tá bom? Eu volto daqui a pouco, fica ligado. Vou fechar aqui com a última. Vamos lá, o que temos pra fechar aqui o nosso Estação Alvorada? O que eu vou fechar aqui? Maná, eu não sei que música é essa aqui, ô Julie. Tudo bem, Julie? Bom dia.
1: Olá, quanto bom tempo? Dia,
0: você já voltou sábado, né?
1: Voltei sábado, mas vou te falar, foi uma delícia.
0: As férias?
1: As férias e a volta no sábado
0: foi
1: uma delícia.
0: Você viajou bastante, tô sabendo, né?
1: Não foi bastante, mas foi bom.
0: Foi bom.
1: Foi momentos bons. O que eu quero falar é sobre a volta no sábado. Fui muito bem recebida, muitas participações.
0: Muita gente com saudades.
1: Exatamente. Agora, eu vou te falar que hoje, vendo hoje pra cá, e olhando pra esse céu azul maravilhoso.
0: Lindo.
1: Que recepção maravilhosa.
0: Pode Deus falando que eu vou tocando essa música aqui pra encerrar, já. Pode falando.
1: Pra essa volta na segunda-feira, quando definitivamente é a grande volta. Você entra em férias logo e aí...
0: Quarta-feira.
1: E daí a gente entra no novo horário, né? E a gente logo anuncia isso. Mas enfim, eu acho que hoje foi um convite à vida, assim, Deus anunciando: volta, menina, bola pra frente. Que
0: o importante é estar bem, né? As férias foram legais, viajou, passeou, fez muitas coisas boas também, né? Maravilhosas, né?

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6: Agora são 12 horas e 1 minuto. Boa tarde. Hoje, segunda-feira, dia 13 de julho de 2026, em Santa Cecília, marcando agora, aqui no centro, em Santa Cecília, com o sol presente e poucas nuvens, 9 graus a temperatura. Eu sou o Fabiano Carlos. 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Vamos com os destaques desta edição, desta segunda, hein? Possível fechamento de agências dos Correios preocupa municípios do meio oeste. Mulher morre em colisão frontal na BR-116 em Ponte Alta no sábado. Polícia Rodoviária Federal realiza leilão de 647 veículos apreendidos em Santa Catarina. E ainda as notícias do esporte e a previsão do tempo. 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
6: 12 horas e 2 minutos, Justiça. Até você leva serviços do Judiciário Catarinense para perto da população. Direto do Tribunal de Justiça de Santa Catarina, Marcelo Fernandes.
8: Orientação jurídica, emissão de documentos, encaminhamento para negociação de dívidas, lazer para crianças e serviços de saúde, bem-estar e beleza. Essas foram algumas das atividades promovidas durante o Justiça Até Você, evento realizado pelo Poder Judiciário Catarinense no último final de semana na Unopar, em Chapecó, no oeste do estado. No evento aberto ao público e com serviços prestados gratuitamente, contou com audiências de mediação familiar realizadas pelo Centro Judiciário de Solução de Conflitos e Cidadania do Tribunal Catarinense e com o atendimento de pessoas dispostas à conciliação de forma a evitar o processo judicial. O juiz André Alexandre Rapke, coordenador do Centro Judiciário, destaca a importância da realização de eventos como esse para fortalecer o acesso à informação, aos direitos e aos cuidados com a saúde. Segundo o magistrado, a ideia é que as pessoas tenham conhecimento, que exerçam o acesso aos serviços nesse momento, mas também se familiarizem com eles e saibam que podem buscá-los. Ao todo, foram atendidas cerca de 30 pessoas em audiência, com um percentual de 70% de acordos. Além disso, uma média de 30 visitantes procurou informações jurídicas e orientações sobre superendividamento. Em parceria com o Serviço Social do Comércio, o SESC Catarinense, também foram disponibilizados diversos atendimentos, orientações e ações de cuidado com toda a população. A edição teve como parcerias a Ordem dos Advogados do Brasil, a Defensoria Pública e a Unopar. Outra ação realizada foi a distribuição de cartilhas do Tribunal Catarinense, inclusive na língua indígena, para a prevenção da violência contra a mulher. É isso então, Fabiano. Do Tribunal de Justiça de Santa Catarina, em Florianópolis, Marcelo Fernandes para Alvorada FM.
6: E agora as notícias para você, agricultor, pecuarista, as notícias do campo com... Hoje, excepcionalmente com Humberto Ferretti, que traz as últimas do campo então. Safra de amendoim cresce, preço do café sobe e vendas de algodão seguem ritmo lento. Giro Rural no ar.
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9: Eu sou Humberto Ferretti e esse é o Giro Rural. Depois de crescer quase 60% na safra 24-25, a produção de amendoim será maior no ciclo 25-26. A Conab fala em uma colheita total de quase 1 milhão e 300 mil toneladas na soma das duas safras, um avanço de 10%. A área plantada deve ser pouca coisa maior, o que indica que o possível crescimento da safra será puxado pelo rendimento das plantações, que pode passar de 4,5 toneladas por hectare. O mês de junho tem sido marcado até agora por poucos negócios no mercado do algodão. No geral, compradores e vendedores não têm entrado em acordo sobre os preços. Nos últimos dias, muito produtor rural, porém, de olho na piora da paridade de exportação e na necessidade de escoar mercadoria da última safra, passou a aceitar valores menores. Dados do CPEA indicam que, na média, a libra peso do algodão em pluma é vendida pouco acima dos R$ 4,00. Apesar do sobe e desce diário das cotações, que é normal, o preço do café no campo está em alta no mês de julho. Balanço do CPEA indica que o Arábica é vendido a mais de R$ 1.700 a saca, enquanto o Robusta sai a quase R$ 1.100. A colheita avançou nos últimos dias, o que indica aumento da oferta, mas está atrasada em várias praças por conta das chuvas fora de época registradas em junho.
6: Agora 12 horas e 6 minutos. Inflação desacelera em junho com queda no preço dos alimentos. O IPCA subiu 0,16% em junho, o menor índice desde outubro de 2025, impulsionado pela redução nos preços dos alimentos. Apesar da alta na conta de luz, a inflação acumula em 12 meses e recuou para 4,64%, indicando desaceleração pelo quarto mês consecutivo. Detalhes com Renan Caetano.
10: A inflação oficial registrou um alívio importante no mês de junho. O Índice Nacional de Preços ao Consumidor Amplo, o IPCA, calculado pelo IBGE, subiu apenas 0,16% no mês. Esse é o menor resultado desde outubro de 2025 e a primeira queda de preços registrada desde novembro do ano passado. O número veio bem abaixo da expectativa do mercado financeiro, que projetava uma alta de 0,32%. Com isso, a inflação acumulada em 12 meses recuou para 4,64%. Mesmo ainda acima da meta do governo, que é de 4,5%, o índice mostra uma clara desaceleração pelo quarto mês seguido. Em maio, o IPCA havia subido 0,58%. No primeiro semestre de 2026, a inflação acumulada fica em 3,36%. Para ter uma ideia, em junho de 2025, a variação mensal foi de 0,24%. O grande destaque do mês foi o grupo de alimentação e bebidas, que registrou deflação de 0,24%. Foi a primeira vez em muitos meses que os preços dos alimentos caíram no domicílio, ajudando diretamente no bolso das famílias. Entre os produtos que mais puxaram a inflação para baixo estão café moído, frutas, carnes, açaí, óleo de soja e tomate. Por outro lado, o grupo habitação foi o que mais pressionou a inflação para cima, com alta de 0,63%, principalmente por causa do reajuste na conta de luz, que subiu 1,53% em média no país. O grupo de transportes teve variação positiva de 0,17%, influenciado pela alta das passagens aéreas, mesmo com leve queda nos preços dos combustíveis. O resultado de junho reforça a tendência de perda de força da inflação e traz um momento de respiro para o consumidor brasileiro, especialmente com a redução nos preços dos alimentos, que tem grande peso nos orçamentos da família. Com informações para a Rádio Alvorada FM, Renan Caetano para o Alvorada Notícias.
6: 12 horas e 10 minutos, vamos em intervalo comercial, na volta tem mais notícias. E daqui a pouco você vai conferir sobre o fechamento, possível fechamento de algumas agências alguns municípios do Meio Oeste, sobre o acidente grave que aconteceu em Ponte Alta, que vitimou uma mulher de 36 anos. É daqui a pouco no Alvorada Notícias.
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6: 48. 12 horas e 11 minutos. 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
6: Agora 12 horas e 12 minutos. Possível fechamento de agência dos Correios preocupa municípios do meio oeste. Moradores e lideranças sindicais acompanham com preocupação a possibilidade de fechamento de 25 agências dos Correios em Santa Catarina. A estatal afirma que ainda não há decisão definitiva, enquanto o sindicato alerta para impactos no atendimento em cidades de pequeno porte. Reportagem Igor Marcondes.
14: Moradores, trabalhadores e lideranças sindicais estão preocupados com a possibilidade de fechamento de 25 agências dos Correios em Santa Catarina, especialmente aqui no meio-oeste do estado. Entre as agências apontadas como em risco estão unidades de Arabutã, Brunópolis, Iomerê, Lacerdópolis, Macieira, Ouro, São Cristóvão do Sul e Sorteia, além de outras cidades da região. Os Correios afirmam que ainda não há decisão final sobre os fechamentos e que qualquer medida depende de estudos técnicos. A empresa suspendeu temporariamente parte do plano de reestruturação até o dia 31 de julho após pressão sindical. Mesmo assim, o sindicato teme demissões e redução do atendimento à população. Em alguns casos, os moradores teriam que se deslocar para outros municípios para enviar ou receber correspondências e encomendas. Nos últimos meses, 6 agências já foram fechadas em Santa Catarina, incluindo Ibiã e Rio das Antas, no meio-oeste. A reestruturação ocorre em meio à mais grave crise financeira dos Correios, que registrou prejuízo de 8,5 bilhões em 2025. A estatal busca alternativas como parcerias com prefeituras e ampliação de pontos de coleta para manter o serviço. Repórter Igor Marcondes para o Alvorada Notícias.
6: Ministério Público de Santa Catarina destina 50 milhões de reais para reforçar resposta a desastres em Santa Catarina. Recursos serão utilizados na compra de 33 ambulâncias e 75 caminhões pipa para fortalecer o atendimento em municípios vulneráveis aos impactos do El Niño. ampliando a capacidade de resposta em situações de emergência. De Florianópolis, Cadu Reis.
15: O Ministério Público de Santa Catarina destinou 50 milhões de reais em recursos para a resposta do Estado a eventos climáticos extremos por meio do Fundo para a Reconstituição de Bens Lesados. Parte das verbas será utilizada pela Secretaria da Saúde para a aquisição de 33 ambulâncias de suporte avançado de vida a serem distribuídas entre municípios mais vulneráveis. O restante vai para a Secretaria de Proteção e Defesa Civil, visando o custeio da compra de 75 caminhões-pipa para ampliar a capacidade de atendimento a situações de desabastecimento de água após eventuais desastres. A Subprocuradora-Geral de Justiça para Assuntos Institucionais do Ministério Público de Santa Catarina e presidente do Conselho Gestor do Fundo para a Reconstituição de Bens Lesados, promotora de justiça Ellen Correa Sanches, justifica.
16: Nos últimos anos, estamos vivenciando eventos climáticos extremos, né, com enchentes cada vez mais severas e, no outro extremo, estiagens mais severas, com muitos danos à vida das pessoas, especialmente. Então, esse projeto visa melhorar a resposta a essas situações extremas, principalmente diante da previsão de um El Niño muito forte esse ano, chance de ser um dos fenômenos mais intensos dos últimos anos. Então, o Conselho Gestor aderiu a essa estratégia justamente para devolver à sociedade catarinense esses recursos em forma de veículos adaptados e diminuir o tempo de resposta e, assim, contribuir para a preservação de inúmeras vidas que vão estar expostas a riscos nessas situações.
15: O Fundo para a Reconstituição de Bens Lesados concentra recursos oriundos de condenações, multas e acordos judiciais e extrajudiciais promovidos pelo Ministério Público de Santa Catarina em casos que envolvem danos contra a coletividade. A presidente do Conselho Gestor do Fundo no MP catarinense, promotora de justiça Ellen Correa Sanches, explica.
16: O fundo é um instrumento para destinar recursos que são oriundos de multas compensatórias, aquelas multas que são aplicadas em relação a empresas ou a pessoas físicas que violam direitos de toda a coletividade. Então, tem como objetivo devolver esse recurso à própria sociedade. É um bem de todos nós que foi violado e que, portanto, para compensar esse dano, ele deve voltar para a sociedade.
15: O Conselho Gestor do Fundo para a Reconstituição de Bens Lesados é presidido pelo Ministério Público de Santa Catarina e composto por representantes de órgãos públicos estaduais e entidades civis. O grupo é responsável por analisar os projetos encaminhados por instituições da administração pública ou da sociedade civil, destinando os recursos disponíveis para reparação de danos ou prevenção de lesões à coletividade. De Florianópolis, da Rede de Notícias Acaerte, Cadu Reis.
6: Agora 12 horas e 18 minutos. Mulher morre em colisão frontal na BR-116 em Ponte Alta. Uma colisão frontal entre dois carros deixou uma mulher morta e dois motoristas feridos na tarde do último sábado. Na BR-116, em Ponte Alta, as causas do acidente estão sendo investigadas pela Polícia Rodoviária Federal. Detalhes com Gilmar Santos.
17: Uma colisão frontal entre um Volkswagen Up e um Volkswagen Gol resultou na morte de uma mulher de 36 anos na tarde deste sábado, dia 11 de julho, na BR-116, em Ponte Alta. O corpo de bombeiros foi acionado por volta das 16 horas para prestar apoio à equipe da Arteris no atendimento da ocorrência. Ao chegar ao local, os socorristas confirmaram a colisão frontal entre os dois veículos. O Volkswagen Up era conduzido por um homem de 55 anos que recebeu atendimento da equipe da Arteris e foi encaminhado ao Hospital Hélio Anjos Ortiz. Já o Volkswagen Gol, com placas de Rio Negrinho, era conduzido por um homem de 47 anos. Ele foi atendido em conjunto pelas equipes do Corpo de Bombeiros e do Serviço de Atendimento Móvel de Urgência, o SAMU, sendo posteriormente encaminhado ao Hospital Hélio Anjos Ortiz. A passageira do Gol, uma mulher de 36 anos, não resistiu aos ferimentos e foi encontrada já sem sinais vitais no local do acidente. Após o atendimento às vítimas, a ocorrência ficou aos cuidados da Polícia Rodoviária Federal e da concessionária Arteris, responsável pelo trecho da rodovia. As causas da colisão serão apuradas. Com informações para o Alvorada Notícias, Gilmar Santos.
6: 12 horas e 20 minutos, último intervalo comercial. Na volta tem notícias do esporte com o Jean Andrade e a previsão do tempo com um... Leandro Puchalski.
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1: Agora são 12 horas e 22 minutos.
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5: A Copa do Mundo chegou na sua última semana e agora somente quatro seleções. A maior Copa, com 48 seleções, chegou a sua última semana com 4 seleções e podemos dizer assim que não tivemos nenhuma zebra. Claro que todo brasileiro queria que o Brasil estivesse nessa reta final. Claro que se o Brasil também estivesse em uma semifinal, não seria uma zebra, porque tem camisa, tem a sua história dentro da Copa do Mundo, mas chegaram 4 seleções com histórias vencedoras. Em uma semifinal, Espanha e França. Um grande jogo, era o que se esperava do lado da chave que chegassem essas 2 seleções. Do outro lado, tem Inglaterra e Argentina. A Inglaterra eliminou a Noruega de Haaland no final de semana. A Argentina eliminou a Suíça na prorrogação e chegou. Não vem jogando bem a Argentina, é fato. É o que todo mundo diz. A Argentina não demonstrou ainda, não fez um grande jogo. Tanto é que se enroscou com o Egito, se enroscou com o Cabo Verde, agora foi com a Suíça na prorrogação, mas o técnico Scaloni deixou bem claro que o importante é vencer, o importante é avançar de fase, e isso a Argentina está fazendo. Defendendo o título mundial, é a atual campeã, chega na semifinal contra a Inglaterra de Harry Kane. Promessa de 2 grandes jogos. Amanhã, 16 horas, tem França e Espanha. E na quarta-feira, 16 horas, tem Inglaterra e Argentina. E aí no sábado, decisão do terceiro e quarto. E no próximo domingo, dia 19, a grande final da Copa do Mundo. Entre acertos e erros, entre zebras, resultados não tão bons, enfim, essas 4 seleções chegaram, né? A França, pelo que vem demonstrando entre as 4, é a seleção que demonstra o melhor futebol, não sofreu tanto em nenhuma partida. A Inglaterra também vem mostrando, consolidando cada vez mais o seu futebol, com Bellingham em uma ótima fase. E claro, não dá para descartar a Argentina aos trancos e barrancos. É uma seleção que sabe jogar o mata-mata e vem chegando com muita força. E tem a Espanha, que tem jovens jogadores, jogadores em grandes equipes do futebol aí pelo mundo afora. Portanto, promessa de grandes jogos para conhecermos os finalistas da Copa 2026. Aqui no nosso futebol, no futebol do Brasil, o Grêmio fez um amistoso no final de semana contra o Cruzeiro, mas dentro do amistoso, Gabriel Grando foi destaque, pegou 2 pênaltis a favor do tricolor gaúcho. O Grêmio venceu o jogo, mas a grande notícia do Grêmio envolvendo O Tricolor Gaúcho foi a contratação de um jogador de Cabo Verde, né? Seleção de Cabo Verde que se destacou na Copa do Mundo e alguns jogadores tiveram, sim, a sua oportunidade. Giovanni Cabral, 28 anos, jogador que estava em Portugal, assinou o contrato de um ano e meio com o Tricolor Gaúcho e vai jogar no Brasil. Deve chegar essa semana, o técnico Luiz Castro confirmou a chegada do jogador e o Grêmio vai fazendo alguns negócios pontuais. Um negócio interessante, né? Traz um jogador aí que recentemente teve uma oportunidade na Copa do Mundo, foi bem junto com a sua seleção e o Tricolor Gaúcho reforça o seu elenco. Ainda falando de mercado da bola, Danilo, jogador aí do Botafogo, né? Era do Botafogo até antes da Copa do Mundo. Esperava-se mais dele dentro da Copa, não teve tantas oportunidades e agora deve definir o seu futuro. Palmeiras, Europa, né? Ou o próprio Flamengo, que também corre por fora. Danilo deve, durante essa semana, definir o seu futuro para o segundo semestre. As informações de hoje eram essas. Desejo a todos uma ótima semana. Volto amanhã com o Boletim do Esporte, Jean Andrade.
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1: Agora são 12 horas e 26 minutos. Vamos à previsão do tempo. Nesse momento, o sol presente aqui no centro em Santa Cecília com poucas nuvens e a temperatura marcando 10 graus. Apesar do sol, ainda a temperatura baixa, em 10 graus a temperatura e a tarde não passa dos 11, 12 graus, no máximo 12 graus. Mas o Leandro Puchalski vai trazer em detalhes a atualização para hoje à tarde e também para amanhã. Boa tarde para você, Leandro.
6: Boa tarde, Fabiano. Boa tarde para todos os nossos ouvintes aqui da Alvorada. A tarde desta segunda-feira segue sob influência de massa de ar seco, garantindo a presença do sol para todos nós aqui do meio oeste e também mudança no comportamento das temperaturas, né, pessoal? O dia amanheceu bastante gelado, na faixa aí de 0 para 3 graus, boa parte dos nossos municípios foi o amanhecer. Agora, durante a tarde, chega a casa de 10 graus, é uma boa mudança em relação ao amanhecer, mas certamente, né, 10 graus para tarde é ainda bastante baixo, né? Então é uma segunda-feira fria durante o dia inteiro. Obviamente, à medida que o sol se pôr, a próxima noite vai ser muito gelada, tem previsão de bastante frio para começar essa nossa terça-feira, em torno de 0 grau mais uma vez, alguns pontos pode ser até abaixo de 0 grau. Então, bastante frio, formação de geada no começo da terça-feira, um dia bonito, aberto, sol predominando, e aí a temperatura da tarde de 14 graus. Apesar da gente ter as noites frias ao longo da semana, não vai esfriando tanto a cada amanhecer. Consequência, vai subindo mais a temperatura a cada tarde. Lá na quinta, para vocês terem ideia, 20, 22 graus, tá? Deve terminar a semana com um pouco de aquecimento, falando das tardes. O sol vai aparecer a semana inteira, alguns dias mais abertos, outros dias com um pouco mais de nuvens, mas tem sol para a semana toda. Abraço, informações do tempo da Puchalski, meteorologia.
1: 12 horas e 28 minutos, hoje tem sessão ordinária da Câmara de Vereadores de Santa Cecília. Quem traz aí um resumo, a pauta de hoje, é o presidente da Câmara, o vereador Júlio César Couto.
7: Olá, ouvintes da Rádio Alvorada, aqui quem fala é professor Júlio, vereador e presidente da Câmara Municipal de Vereadores de Santa Cecília. E nesse dia 13 de julho de 2026 é dia de sessão ordinária na Câmara Municipal de Vereadores de Santa Cecília. Para a ordem do dia de hoje, teremos as seguintes matérias: um requerimento, um projeto de lei do Executivo com respectiva emenda da Câmara Legislativa, dois regimes de urgência, quatro pedidos de informação, uma indicação, um projeto de lei do Executivo que vem segunda votação e um projeto de lei do Legislativo que vem em primeira votação. Será uma noite de muito trabalho e todos vocês são os nossos convidados. A sessão inicia às 19 horas. Um forte abraço e até lá.
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1: Muito bem, 12 horas e 29 minutos. Vamos encerrando o nosso Alvorada Notícias desta segunda-feira. 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Acesse o nosso site alvorada945.com.br. Vem aí, Julie Ferrari e o Frequência 94. Um abraço para você. Até mais.

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5: 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Olá, olá. Olá, sejam todos muito bem-vindos. Eu sou o Julie Ferrari e estou chegando para a primeira edição da semana ao vivo do Frequência 94. Meio-dia e 31, esta é a hora certa. Perdida nos dias, é dia 13, claro. 13 de julho de 2026. A temperatura em Santa Cecília neste momento é de 10 graus. Tá frio, mas eu vim bem casacada. Eu frio hoje não passo, não. 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E você, é claro, comigo. Não quero que você saia, não, hein? Até às 17 horas nessa parceria, até às 15 com o Sertanejo Bom Demais, depois... Não, até às 15 com Frequência e depois o Sertanejo Bom Demais. Eu vou começar com o lançamento do Panda.
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5: Minha Rosa, começando por aqui com Panda, lançamento. E a sua qual vai ser? Pede para mim. Frequência, eu e você, você e eu, aqui na Alvorada FM, nesta segunda-feira. Boa tarde.

Está bom pra você até aqui? Corpo e Alma, data especial. A participação é de Marcos e Bellucci. Rolou por aqui também Simple Plan. Simple Man, né, Julie? Foi bom também. E na primeira, a nova do Panda, Minha Rosa. Lançamento já está por aqui. E é claro que nós temos as primeiras participações. Eu amo muito tudo isso. Voltando tudo ao seu normal. Débora de Lages, pelo aplicativo. Oi, Débora. Adivinha, gente? O hiperfoco dela continua com Ícaro de Mar Imperfeitos. Nós temos a participação também do meu querido Antônio Lopes, Fraiburgo conosco. Olá, Antônio. Ele continua com as suas fotos maravilhosas. Oi, Julie, seja bem-vinda. Quero Panda de Seguro. Já toco pra você, meu querido. Eu quero agradecer ao meu amigo Narciso, que esteve na rádio hoje. E aí ele trouxe umas maçãs pra gente e pro Gilmar. Uma sacolinha pra mim. Enfim, ô Narciso, muito obrigada por esse carinho.

0: Maçã é ótimo para as cordas vocais. Eu cuidei delas, tratei delas enquanto nas férias. E estou me sentindo muito melhor para falar, para dicção, para sinto elas mais fortes, enfim. E a maçã presente na vida da gente que trabalha com a voz é maravilhoso, vocês sabem, né? Quer ver a combinação de mel e maçã? Perfeito, então. Só não use o mel antes de fazer a locução, que dá pigarro, porque é doce. Mas faça uso do mel e da maçã, que é maravilhoso. Agradeço, então, a esse carinho maravilhoso do Narciso. A Salete está conosco. Um abraço para você, oi, Julie. Ótimo início de semana. Para você e ouvintes, sempre sintonizada nessa rádio que adoro, de paixão, Salete do Adolfo Correia. Ô, Salete! Salete, um beijo pra você, obrigada por estar por aqui. E bom início de semana pra você também, queridona. A Maria Correia de Souza. Ô, lindona! Tô falando que tá tudo voltando ao normal. Tá toda a galera chegando, meus amores, todos por aqui. E todo dia a gente recebe alguém novo. Vai voltar tudo isso. Boa tarde, senti muito sua falta. Ô, Maria Correia, então, bora lá, estamos de volta. Amanhã eu estarei entre 10 e meio-dia, que é no nosso Estação Alvorada Parte 2. E aí estarei também, depois do jornal, no Frequência 94. E aí, a partir de quarta-feira, nas férias do Fabiano Carlos, esse será o nosso horário por 30 dias. No nosso Estação Alvorada Parte 2, depois da oração do Padre Reginaldo Manzotti, até o meio-dia. E aí, no nosso Frequência, entre meio-dia e 30, até às 3 da tarde. E sabe o que que volta amanhã, gente? Adivinha? O flashback comigo. Sim, porque com o Fabiano é maravilhoso. Mas guardadas suas proporções, cada um tem o seu jeito de fazer. Então, a partir de amanhã, o flashback volta comigo. E aí eu quero você. Mas eu vou anunciar amanhã. Você pedindo a sua música, interagindo. Julie, toca no flashback hoje. Eu ofereço pra fulano, pra ciclano. A gente vai interagir. Eu vou deixar aquele flashback gostoso, especial pra amanhã. A partir de amanhã, aqui na Rádio Alvorada. Flashback, eu e você, você e eu. Tem melhor que isso? Só dois disso. E quem mais está chegando aqui? Gente, quanta participação, adoro. Uhul! Começou assim, eu já gosto, já me empolgo aqui. Uhul! Voltou, linda! Quem tá comigo? Tenha uma linda tarde para você, muitíssimo bem-vinda de novo. É a Eliana, aqui do interior de Freiburgo. Bora curtir a Alvorada com essa locutora maravilhosa. Oi, Eliana. A Eliana foi uma das recentes que chegou com a gente antes de eu sair de férias, lembra? Eliana, seja muito bem-vinda, você aqui comigo. Meu Deus, que isso, adoro. Vem comigo, que no caminho a gente explica tudo uma pra outra. O importante é não sair daqui, queridona. Muita participação chegando aqui, vou dar conta. Se eu não der agora, entra no próximo bloco. Vai conversando comigo, Eliana. Manda para mim tudo, tudo. Canta junto, grava e manda de volta. Quem mais? Oi, é a Nath. Bora trabalhar? Bora. Bora, porque a vida é sobre isso. Gente, eu já falei pra vocês, pegar férias é maravilhoso, mas 30 dias, eu confesso pra vocês que depois dos 15 já começou a me dar uma angústia. Eu acho que eu já falava mais com o homem da cobra em casa, porque eu senti muita falta disso tudo aqui. Aliás, eu amo muito todos vocês. Então, trabalhar é bom, mas ter vocês aqui comigo é maravilhoso. Boa tarde, amiga! Tudo bem com você? Tudo bem? Aqui tudo bem, graças a Deus. Você sabe que eu... Oh, linda! A Marciana tá lá em cima, olhando pra você, pra mim, pra nós, porque ela era um anjo enviado de Deus, era um anjo, as asas dela não apareciam aqui. Agora, se você fechar os olhos, e eu também, porque eu conheci ela no carro aqui na frente, lembra? Se nós fecharmos os olhos, já conseguimos visualizar as asas nela. Então, assim, ó, Deus vai te dar força, sim. 2 meses agora. A dor vai amenizar. Mas a saudade, essa não vai passar. Mas vamos amenizar a sua dor juntas? Isso aí, ó. Imagina segurando minha mão. Pede a sua música, aquela que vai acalentar o seu coração, que eu toco pra você aqui no Frequência. Tá bom, minha amiga Cândia? Vamos fazer isso? Eu te ajudo nessa caminhada pra amenizar a sua saudade. amenizar, porque ela não vai passar. Um beijo enorme pra você, sinta-se abraçada, tá bom, linda? Oi, tudo bem? Ah, que saudade sentimos de você. Manda um abraço pra nós aqui da Coletoria Velha. Beijos, ótimo trabalho. Tem foto, eu adoro. Ó, chimarrão. Oxi, delícia, quem está comigo? É a Jaqueline. Ô, Jaque, um beijo pra você, bom chimar. Bom trabalho pra você, Nath. Julie, uma boa tarde pra você e uma abençoada segunda-feira. A você também, Roseli Terezinha Gomes do Ubatã. Quem comigo? Ah, tá lá, mandando beijo pra mim. A Eliana lá do interior de Fraiburgo. Adoro. Boa tarde, quem comigo? Ah, é lógico, a Nilson Quadra. Seja bem-vindo, meu querido. Bora que bora, todos os dias. O Anilson Quadra aqui registrando, confirmando a sua audiência. Boa tarde, minha diva. Voltou e com ela o sol. Tinha que ser, pra brilhar ainda mais a nossa vida. Minha terapia diária. Amo, bem-vinda. Quem comigo? É a Lu, ô Lu. Eu sei disso. Somos a terapia uma da outra. Porque sem vocês aqui eu não sou ninguém. E sim, o sol veio comigo, me acompanhando hoje. Não tá dos mais quentes, no carro tava quentinho quando eu tava dirigindo. Eu vim olhando pro céu, imaginando assim, poxa, obrigado, Senhor. O que mais desejar nessa vida? Saúde, família, trabalho que eu amo fazer e o sol me acompanhando pra vir pra cá? Ah, fala sério. Não tem mais o que desejar, a não ser agradecer a Deus. Conte comigo, Candy. Abraço pra você. Sinta-se abraçada. Mônica França, lindona. Tem foto. Gente, que isso? Tenho medo desse cachorro, Mônica. Oi, Julie. Manda pra nós uma música. Estávamos com saudade de você. Eu também estava. Esse teu cachorro é muito estranho. Eu tenho medo dele. Eu amo cachorro, hein? Eu amo cachorro, mas esse é estranho demais. Esse cachorro e o Pinscher, um do lado do outro, eu corro léguas. Mentira, ele é muito bonitinho, mas ele é estranho. Eu recebi uma foto aqui que eu acho que eu não abri. Ah, é do meu amigo Antônio. O Antônio Lopes, lá de Fraiburgo. Ele manda foto do trabalho dele. É muita pedra. Eu acho que ele tá fazendo estrada. É muita pedra, mas eu adoro receber a foto do trabalho de vocês. Façam isso quando puderem. Mande o trabalho que vocês estiverem fazendo aí. Mande foto para mim. Show do nosso intervalo. E aí eu volto. E eu estou aqui, aguardando a sua participação. Quer pedir música? Faça isso.
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0: 23 e 22 em Santa Cecília.
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1: E eu já estou de volta trazendo mais músicas pra você no Frequência 94. Até às 15 horas, vamos juntos. Oi, boa tarde, linda. Aqui é a Morgana. Queria pedir a música pra minha mãe, Olhos Certos, do Detonautas. Obrigada. Bom gosto musical temos. Quem está comigo? Ah, tá, é a Morgana. Boa tarde pra você, Morgana. Pra sua mamãe também. Já sai sua música, Olhos Certos, tá? Rosilene Leite, minha linda, tudo bem? Olha ela, gente. Aí ela mandou assim pra mim, bora lavar louça, Julie? Eu deixo essa pra você. Eu fico operando a mesa aqui e os computadores. Lá em casa tava tudo limpinho quando eu saí. Vamos ver quando eu chegar, porque o Murilo chega do serviço ao meio-dia, já chegou. Já deve ter almoçado. Vamos ver como é que vai ficar. Paz significa uma pia limpa. Louça limpa, não é mesmo? Tá chegando por aqui a música com Matheus e Cauã ao vivo e a cores. A participação é de Anitta. Tem muito mais pra você curtir aqui. Tá só começando. É o nosso Frequência 94.

0: E assim nós fechamos a primeira meia hora do Frequência 94 na sua Alvorada FM, passando por aqui, Banda Malta, Diz Pra Mim. Matheus e Cauã ao vivo e a cores com a Anitta. É, eu vou trazendo agora o giro de notícias, o show do intervalo e voltamos trazendo mais músicas e a sua participação. Temos, não vou deixar ninguém esperando não. Nós temos a Roseli Carlin desejando boa tarde. Clima agradável. É uma figurinha, gente. O cara tá congelado. Porque tá frio, sim. Enquanto registra aqui nos termômetros 11 graus em Santa Cecília. No meu celular aqui dentro do estúdio, que pega exatamente a temperatura daqui de dentro do estúdio, 5 graus. Não, agora mudou pra 8 graus de sensação térmica aqui dentro do estúdio. Que delícia, né?
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0: 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Boa tarde.
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3: 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Tramita na Câmara dos Deputados um projeto que sugere incluir a vacinação contra a bronquiolite no Programa Nacional de Imunizações do Sistema Único de Saúde, o SUS, para todas as crianças até 2 anos de idade. Hoje, a imunização é feita durante a gestação e para bebês prematuros ou que tenham alguma doença que comprometa a saúde. Mas a ideia é incluir a vacinação para todas as crianças até 2 anos. No Brasil, a bronquiolite é uma das principais causas de hospitalização em crianças menores de 2 anos, especialmente durante os meses de maior incidência de infecções respiratórias. A Câmara dos Deputados promoveu uma exposição que abordou dados epidemiológicos, impacto socioeconômico e a necessidade urgente de políticas públicas eficazes para a prevenção. Ângela Ronda, médica pneumologista e diretora executiva da Fundação ProAr, defende a aprovação do projeto e diz que incluir a vacinação de crianças até 2 anos previne o óbito e problemas crônicos no futuro.
4: Hoje, infelizmente, a gente não tem tratamento específico, um antiviral que trate especificamente a infecção pelo vírus sincicial respiratório. Então, a prevenção, ela é muito importante. Até porque não só enquanto a criança está com a fase aguda da doença, em que ela precisa, por exemplo, 30% das crianças precisam de UTI pediátrica para conseguir ter suporte e conseguirem sobreviver. E as crianças que sobrevivem e têm bronquiolite grave, hoje a gente já sabe por vários estudos que eles têm 3 a 4 vezes mais chances de desenvolver asma quando adulto. E por isso que a gente traz. Tratar e prevenir a bronquiolite hoje é a gente evitar um paciente crônico no futuro.
3: A bronquiolite é causada pelo VSR, vírus sincicial respiratório. Quando infecta bebês, principalmente menores de 2 anos, o vírus costuma se espalhar para as vias aéreas inferiores, provocando a inflamação conhecida como bronquiolite. Denise Sugitani, diretora executiva da Associação Brasileira de Pais, Familiares, Amigos e Cuidadores de Bebês Prematuros, diz que a proteção para crianças até 2 anos diminuiria muito a sobrecarga do sistema de saúde e dá exemplo de outros países que já adotaram a vacinação desta faixa etária.
5: Esse projeto pede justamente que essa proteção esteja disponível para todas as crianças que nascem no Brasil. O SUS já oferece para as crianças elegíveis, prematuros, crianças com essas comorbidades. Então, se a gente conseguir que todos os bebês saiam da maternidade ou da UTI neonatal, vão para casa já protegidos contra esse vírus, o VSR, a gente estaria diminuindo muito a sobrecarga do sistema de saúde, diminuindo internações, o impacto financeiro sobre a saúde pública. Em outros países já tem essa experiência, onde todas as crianças têm acesso a esse anticorpo, como o Chile, e houve uma diminuição radical de internações e de óbitos de crianças por causa desse vírus. Então, por isso que é importantíssimo esse projeto.
3: São 2 projetos que tramitam com igual teor e já foram unificados na Câmara dos Deputados. Eles já passaram pela Comissão de Saúde e atualmente aguardam designação de relatora na Comissão de Finanças e Tributação. De Brasília, da Rede de Notícias Acaerte, repórter Rita Sardi.
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0: Adivinha o que eu tava fazendo? Almoçando. Delícia. De volta com você, entramos agora na segunda hora do nosso Frequência 94, trazendo, é claro, a sua participação comigo. E o sinal de fumaça, mande para mim, confirme a sua audiência e participação, você que está me levando de carona. Você é das máquinas pesadas, das empresas, todas por aí do comércio de Santa Cecília e cidades vizinhas. Mande para mim onde, como você está ouvindo a Rádio Alvorada. E, quiçá, peça a sua música, eu toco. Tem a participação aqui da minha amiga, da Eliana, lá do interior de Fraiburgo. O que é que ela manda pra mim? Banda Malta. É que é isso. Gostou, gravou, mandou. Um beijo pra você, Eliana. Tamo junto, hein? Quem mais tá comigo? Adriano. O Adriano está comigo, mandou foto, inclusive. Eu acho. Me confirma. Essa estrada é a da Polpa? Ou é muito parecida? Ele mandou a foto do rádio aqui. 94.5 MHz. Que delícia, que bom ter você por aqui, Adriano. Obrigado pela confirmação da sua audiência. Eu achei parecida a Estrada da Polpa, mas não posso afirmar. Quem mais comigo? Charles, alô Fraiburgo. Fala, gatona do rádio. Ainda bem que voltou. Estamos juntos. Toca pra nós, Exército de um Homem Só. Engenheiros do Havaí. Toco sim pra você. Obrigado, Fraiburgo. Obrigado, Charles e a equipe toda aí, ouvindo a Rádio Alvorada. Olá.
1: Boa tarde, Julie.
0: Oi.
1: Eu tô ouvindo Alvorada no Hotel Italiano.
0: Oi,
1: eu
0: querido.
1: Eu peço a próxima música, pode ser qualquer uma.
0: Maradona tá comigo, é isso? É o Maradona. Ok, Maradona, próxima música e toda a programação vai pra você que está sempre colado, tá sempre na escuta aqui conosco. Na escuta, operante positivo. Acho que eu sei quem é. Ezequiel Rodrigues. Boa tarde, meu amigo. Que bom ter você por aqui. Sinal de fumaça. Vou mandar um novo sinal de fumaça pra ela aqui, ó. Acho que é a Sil. Esse é o novo sinal de fumaça. Se você quiser, senão você pode usar o mesmo. É a Sil que está conosco. Sil, boa tarde pra você, lindona. Eu vou começar esse bloco assim, ó. Com Pete Me Adora. Quem gosta... manda um sinal de fumaça, dá um alô pra mim. 13 horas e 13 minutos, boa tarde. De segunda-feira, pra mim, pra você, pra nós, o importante é que seja bom. Ah, se alguma coisa não deu certo até aqui, dá tempo de fazer dar certo.

0: Detonautas, olhos certos. Fechando por aqui mais um bloco dentro do Frequência. Ah, tá bom demais isso aqui. Eu, hein? E sabe o que é melhor, mais gostoso? É que você está indicando. Ou seja, uma programação feita por mim, por você, por nós, fica muito melhor. Engenheiros do Havaí, o exército de um homem só, passou por aqui também o som de Pete Me Adora. E você interagindo por aqui, participando comigo? Aí sim, fechou. Aí, Antoninho Pereira, boa tarde pra você, obrigado por confirmar a sua audiência comigo, meu querido. Olha quem está comigo também, mandou o sinal de fumaça. Eu já não atualizei o sinal de fumaça pra você? É o Osni Almeida, vou atualizar. Eu acho que eu já tinha atualizado. Vou mandar o sinal de fumaça, o novo sinal de fumaça. Mas se você não gostar, tá tudo certo, você pode continuar usando esse. Osni, boa tarde pra você, bom trabalho, boa semana, que seja produtivo e de muita paz e harmonia, ok? Sabe o que eu fiquei sabendo pelos meteorologistas, gente? É que no sábado, no domingo, a temperatura vai chegar até 27 graus. Adivinha quem tá feliz com isso? Eu! Alguém mais? Conte para mim, quem mais está comigo? Boa tarde, Julie, tudo bem? Bom retorno, obrigada. Estávamos com saudade de ouvir a sua voz. Estamos na escuta, câmbio. Câmbio, aquele abraço. É o Rinaldi. Oi, Rinaldi, seja muito bem-vindo, meu querido. Participa, confirma. Sempre, Adão dos Santos. Oi, é nós, menina. É nóis, meu amigo, Adão dos Santos, seja bem-vindo. Vai me levando de carona, me traga de volta. Quem tá comigo? Boa tarde.
1: Boa tarde, Júlio. Quando chega a noite...
0: Hoje...
1: Construindo aqui.
0: Não, pera lá, não deu. Agora
1: boa
0: sim.
1: Boa tarde, Júlio.
0: Oi.
1: Tamo aqui no Rabonetinho, construindo aqui.
0: Aham.
1: Escutando o teu programa.
0: Adoro.
1: Se puder tocar uma música aí do... Casa Branca show pra nós.
0: Casa Branca.
1: Nunca mais. Tamo aí na tua escuta, trabalhando, escutando teu programa.
0: Adoro.
1: Valeu e uma boa tarde.
0: Isso no fundo é eles ouvindo, gente. Adoro. Casa Branca show é banda? Se for banda, eu não consigo agora. Não tem nome. Ai, deixa eu ver se eu acho o nome. Não tem nome? Boa tarde. É o Leonardo, é isso? É o Leonardo. Oi, Léo, tudo bem? Se for banda, eu não consigo. Aqui, agora sim, encontrei. É o Leonardo do Rio Bonitinho. Já estava com saudades dessa vibe pós-almoço que só você nos proporciona. Muito feliz com a sua volta. Eu que tô feliz. Aí com vocês interagindo comigo, então, fica, ó, supimpa, 100%. Me confirma se é banda essa música que você me pediu aí. Nossa vibe agora é outra, eu não consigo tocar banda. Ó, quem confirmou comigo que gosta da temperatura de 27 graus no final de semana? É a nossa querida Morgana. Ê, beleza, Creuza. É isso mesmo, só pelo final de semana. Boa tarde, e o sinal de fumaça, Andréa Fernandes. Adoro, confirmando a sua audiência com o seu sinal de fumaça. Adoro. 991063978. Que descuido é esse, locutora? Não passando número do WhatsApp da rádio? É que no visor do carro, do som do carro, do seu caminhão, da sua máquina, aparece o número do WhatsApp da rádio. Mas porventura você tá aí em casa, não sei, perdeu, não tem mais o WhatsApp da rádio, tá de celular novo, trocou de número? 991063978. Certo? Conte para mim se você está ouvindo pelo aplicativo, se você está ouvindo pelo rádio, pelas nossas frequências moduladas. Se pela máquina pesada, se pelo carro me levando de carona, se na sua casa, no comércio, ou que cidade, que localidade, que bairro. Conte para mim. Tá pelo site? Hoje tá tão modernizado, tá tão fácil. Não tem desculpa para você não nos ouvir. Oi, boa tarde. Oi, quem está comigo? É uma loira linda. É a Lu. Qual Lu? De onde? Casa Branca não é banda, muito mais. Ah, olha aí, ó, galera me ajudando aqui. Ótimo, perfeito. É do Guilherme, a Lu do Guilherme Howen, adoro. É isso aí. Marcelão, meu amigo. dando ar de sua graça aqui, eu adoro. Tudo voltando ao normal, a galera comigo, todo mundo mandando seu sinal de fumaça. Pode ser Charlie Brown Jr. preso. Não, agora pode ser tudo aqui, porque falaram pra mim que não é banda, eu que tô mais perdido que o padre do balão. Calma, gente, estou me reencontrando. 30 dias fora é isso. 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

0: Eu dou muita risada. Marcelo me mandou um jacaré em pé, que adoro. 13 horas e 29 minutos é a hora certa. Boa tarde.
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2: Tá na 94, tá legal.
1: Tá legal não, eu quero que esteja maravilhoso para todo mundo. Ah, Julie, mas não sei, a segunda-feira não começou legal para mim. Dá tempo de você mudar isso, hein? Sim, fé, um café e bola pra frente. Vai em rumo da solução. Seja um Seja alguém que soluciona as coisas. Não arrume mais problema pra você.
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1: Dicção de milhões da locutora. Gente, vamos lá. Boa tarde. Aqui é o Valmir Carvalho, o Barba. Ah, é outro Barba. E claro que eu o conheço. Estou ouvindo via aplicativo, trabalhando em Lages. Ô, Barba, quanto tempo. E que bom que você está na Alvorada FM. Barba, aonde ele vai, não interessa a cidade que ele trabalha, ele nos leva via aplicativo. Que bom, Valmir. Bom saber disso. Quanto tempo eu não te vejo, hein? Continuando, olha o meu amigo, hein? Meu amigo, ó, Zé do Bento, quanto tempo, hein? Conte para mim onde você está, onde você encontra-se agora.
4: Julie, boa tarde.
1: Tarde boa.
4: Tudo bem com você aí?
1: Graças a Deus.
4: Um abraço para você, viu, Julie?
1: Ô, meu querido.
4: Eu tô, que saudade. Eu atualizei o meu sinal de fumaça, vou mandar pra você agora aí. Beleza? Estamos em Freiburgo, direto a Videira agora. Valeu, um abraço, fique com Deus aí. Te mandar o meu sinal de fumaça atualizado.
1: Meu querido, que saudade de você também, ele sempre manda pra gente. Ah, deixa eu te contar, Zé. Outro dia eu estava em casa, Ponte Alta do Norte. Aí eu saí... E aí eu fui passar pra mim e... Não me interessa onde, mas eu passei pelo posto e você tava... Eu conheci teu carro. Você tava parado no posto. Aham, que tem um restaurante do lado. Você tava parado ali. Eu quase parei pra ir conversar com você, mas eu tava atrasado pro meu compromisso. Mas eu reconheci seu carro. Você mandou o teu sinal de fumaça atualizado. Vou mandar o meu. Aí você usa o que você gosta. Andréa Fernandes mandou foto pra mim. Tudo na vida tem solução, exceto a morte. Da fé? A morte da fé. Ah, entendi. Exceto a morte da fé. É, realmente, se você deixar a fé morrer, perder a fé aí... E acontece, tá, gente? Por vários fatores da vida, algumas pessoas perdem a fé. Isso é fato. Não vem você dizer que em algum momento da vida você não perdeu a fé. Mas aí eu digo a você... Respira fundo, pensa em Deus, faz uma oração, toma um café ou um chá, se você preferir, e renove a sua fé, porque a fé, ela move montanhas, acredite. É um dizer muito antigo, mas é verdade. Obrigado pelo recado, Andréa. Boa tarde, tudo bem? Você sabe me dizer... Não, ainda não sei. Vou ver essa informação pra você. Meu sinal de fumaça... Oi? Meu sinal de fumaça. Bonitinho demais seu sinal de fumaça. Muito fofo. O novo sinal de fumaça tá aqui. Se você quiser, você usa. Se não, pode usar o seu. Eu aceito e agradeço. Panda, eu te seguro, porque aqui é assim. Você pede e eu toco. Tem gente me pedindo de Paulo e Paulino. Entra no sertanejo bom demais, às 15 horas. O importante é que toca, é só você não sair daqui. Você não sai, né? 13 horas e 36 minutos. Tem participação do Adão também e do Marcelão. Eu já trago a participação de vocês.
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É com o Tribo da Periferia. Nosso plano, que nós fechamos aqui mais um bloco dentro do Frequência. Passou por aqui também Panda, Eu Te Seguro. Quem ficou feliz com Panda, Eu Te Seguro? Antônio Lopes, fala comigo.

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2: Ah, meu querido, obrigada por isso. Tá lá ouvindo, trabalhando e ainda grave manda de volta. Ele pediu, eu toquei. Quem mais está comigo? Oi, que bom ter você de volta. É, apagou mensagem, ficou aflita. Toca Marília Mendonça, troca de calçada. Quem mandou foi a Cristiane. Oi, Cris, tudo bem? Cristiane do céu. Vou falar uma coisa pra você. Outro dia eu tava acompanhando uma entrevista de não sei quem com não sei quem, era um podcast. E esses cortes de podcast que aparecem ali no Instagram. E aí o cara tava recitando, acho que é assim que fala, A letra da música Troca de Calçada que a Marília Mendonça escreveu, né? E eu fiquei arrepiada com a letra dessa música. Tanto que sábado eu toquei ela aqui em um volume alto. Eu vou tocar pra você, mas vai ser no primeiro bloco do nosso Sertanejo Bom Demais, combinado? Então ali às 15 horas já vai começar com Marília Mendonça Troca de Calçada. Vai começar com ela, porque realmente, agora que o filme dá conta, e ele explicou a música, né? É forte pra caramba o contexto dela, inclusive. Jane! Janete Rodrigues, boa tarde! Deus abençoe você e sua família, amém! Um abraço pra você também, lindona. Obrigada pela audiência e por confirmar ela, né? Boa segunda-feira pra você. Como foi de férias, minha amiga? Pode tocar Valéria Barros pra nós, amiga? Posso, no Sertanejo Bom Demais. Como que eu fui de férias? Bom, ótimo. Férias é sempre bom. Só que eu falei aqui, 30 dias, quando chega depois dos 15 ali, no 20º dia, começa a ficar aflita. Eu achei que 30... Principalmente quando você não vai fazer uma longa viagem, você tá em casa ali, você começa a ficar aflita. Então eu até evitei de ouvir a rádio. Senão eu ia ter um ataque de ansiedade muito grande, né? Mas obrigada por perguntar, Marcelão, meu amigo. Vamos combinar ali para o primeiro bloco também do Sertanejo Bom Demais, Valéria Barros, para nós ouvirmos juntos. Procura lá. Se eu soubesse, Cristiane, de quem que foi, porque foi muito rápido assim que eu vi, eu acabei focando muito no que ele falou. Não lembro nem quem foi que entrevistou, mas enfim, é bem legal, me conta a história ali, a história meio forte, eu não vou contar aqui no rádio não, nessa hora não. Ademir Pedreiro, boa tarde pra você, meu querido, fale para mim como você está. Excelente segunda-feira pra você, sempre, tá bom? Fomos todos agora neste momento? Ah, a Débora me cobrando Ícaro e Gilmar Imperfeitos, vou tocar no Sertanejo Bom Demais, com certeza.
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0: 13h45, você sabe que a gente vai entrar pro Dose Dupla. Já está pronto. Foi com indicação do ouvinte, aí juntei aí mais uma música para fazermos o Dose Dupla desta segunda-feira.
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5: Muito bem, e vai começar o Dose Dupla, duas músicas do artista preferido. Nós estamos no Frequência 94, que vai até às 15 horas. Portanto, temos participação antes de começar o nosso Dose Dupla. Olá, boa tarde, meu amigo.
6: Boa tarde, Júlio. Tudo bem? Tranquilo? Que Sorriso, Mato Grosso.
5: Oxi.
6: Manda um alô pra nós aí, Júlio. Aqui é 12 horas e 47 minutos.
5: Uma hora pra trás, ele tem Mato Grosso, Sorriso, a família dele era daqui, e ele manda aquele alô gostosão pra família. O José Antônio, uma boa tarde, bom almoço pra você aí, uma hora. Aqui a gente tem uma hora adiantado, portanto, em Santa Catarina, né? Uma hora, ele tá no almoço lá, aqui já são 13 horas e 50 minutos. José Antônio, boa tarde pra você, pra sua família aqui em Santa Cecília, aquele alôzão, ele é da família Leite, da nossa querida Ivone Leite, que participa conosco aqui. Um abraço, meu querido, obrigado por confirmar a sua audiência. O Dose Dupla está começando aqui no Frequência com patrocínio de loja Veste 10. 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Está no ar para você o nosso Dose Dupla, hoje com duas músicas do artista preferido, Charlie Brown Jr., chegando para você no nosso Dose Dupla. Charlie Brown Jr. com a música, a primeira delas, Preço.

0: E esse foi o nosso Dose Dupla na edição desta segunda-feira com Charlie Brown Jr. lutar pelo que é meu e preço. 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
7: 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Uma nova atualização dos modelos climáticos da Administração Nacional Oceânica e Atmosférica dos Estados Unidos aumentou para 81% a probabilidade de o El Niño atingir intensidade muito forte entre outubro e dezembro. Em Santa Catarina, a Defesa Civil monitora o fenômeno e alerta que esse cenário amplia o risco de eventos extremos, principalmente durante a primavera. A meteorologista da Secretaria de Estado da Proteção e Defesa Civil, Nicole Reis, projeta os impactos dessa previsão.
8: Então, a gente já vem acompanhando, né, há bastante tempo esse cenário do El Niño. Então, o fenômeno ele já vem se estabelecendo agora no mês de julho. Então, a gente teve esse aumento da probabilidade de ser um El Niño mais intenso. Um El Niño mais intenso, que é esse El Niño muito forte, conhecido popularmente como Super El Niño, ele não aumenta, né, necessariamente a intensidade das chuvas em todas as áreas aqui do sul do Brasil. Então, por isso é muito importante monitoramento constante, mas esse fenômeno, ele aumenta sim a probabilidade de eventos mais extremos, que resultem aí em enxurradas, inundações e deslizamentos também.
7: Nicole Reis explica também como esse cenário pode evoluir nos próximos meses.
8: No período do inverno, a gente já tem uma previsão de chuvas acima da média, mas esse período não costuma ser muito chuvoso aqui no estado, diferente da primavera, que é uma época bastante chuvosa, e então a probabilidade, né, essa indicação dos modelos colocarem o cenário de chuvas acima da média acaba aumentando ainda mais os riscos por conta disso. É uma época que a gente tem muito aquelas chuvas intensas, né, que causam alagamentos e enxurradas, e também por conta do calor a gente começa a ter aquela condição de temporais, mais de fim de tarde, que depois se estabelece ainda mais no período do verão.
7: Segundo a Agência Oceânica e Atmosférica dos Estados Unidos, o El Niño pode se tornar um dos mais intensos desde o início dos registros, em 1950. Mesmo assim, ainda é cedo para indicar as áreas de maior risco aqui em Santa Catarina. A orientação, então, é acompanhar diariamente as previsões e os alertas da Defesa Civil Estadual. De Florianópolis, da Rede de Notícias ACAERT, Carol Denardi.
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1: Embarcamos na última hora do Frequência 94 na edição desta segunda-feira, portanto, dia 13 de julho de 2026. Já já, às 15 horas, começa o sertanejo bom demais. Nós temos participação da Maria. Ela tá pedindo um sertanejo, né, Maria?
3: Boa tarde, tudo bem? Eu gostaria de ouvir a música de Simone Mendes, Climão. Se você puder tocar para mim, eu te agradeço. Uma ótima tarde para você e a Maria aqui do Bairro Novo.
1: Tá bom, Maria. Boa tarde para você. Obrigada pela sua audiência e confirmação dela. Sertanejo a partir de 15 horas no nosso Sertanejo Bom Demais. Aí convido você a ficar sintonizada, colada aqui no 94.5 para acompanhar. Edilene, minha querida, que saudades de você, lindona. Boa tarde, Júlio. Boa tarde a todos os ouvintes da rádio. Boa tarde ao Ricardo de Passo Fundo. Linda, um beijo para você. Boa tarde a você e o Ricardo que estão ouvindo ela em Florianópolis pelo aplicativo. Ricardo em Passo Fundo também pelo aplicativo. Obrigada por isso e por confirmar. Saudade, amor. Saudade de você também, lindona. Agora estamos juntas, né? Relembrando que amanhã eu estou com vocês no Estação 2 a partir de 10h15, depois da oração do Padre Reginaldo Manzotti até o meio-dia. Retorno ao meio-dia e 30, depois do Alvorada Notícias, e fico até as 3 no Frequência 94. Renan assume o sertanejo nas férias do Fabiano, que começa na quarta-feira. Ele vai ficar 30 dias de férias e aí será o horário que vai acontecer, que eu vou assumir aqui na rádio. Portanto, Estação 2, de 10h15 ao meio-dia, e do meio-dia e 30 até o Frequência, até as 15 horas. E o nosso, lógico, o nosso flashback da noite aí das 19 até as 21 horas, feito com muito carinho para você que gosta daquela boa música lá dos anos 70, 80, 90 e início dos anos 2000. Marjoristiano, você sempre será. Ela já é conhecida do nosso Frequência. 14 horas, 6 minutos. Boa tarde para você.

0: Simone Mendes.
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2: E assim nós fechamos esse bloco que veio aí um pagode com Menos é Mais. Pedro Pecado com a participação da Simone Mendes. Veio também uma música bem romântica que a gente trouxe aí com Shania Twain, From This Moment On, A Partir Deste Momento. Quer dizer o nome da música, a letra, então nem se fala. Marjorie Chiano, você sempre será. Nós vamos no show do nosso intervalo aqui na sua Rádio Alvorada FM e voltamos trazendo a sua participação, inclusive. Vem comigo que no caminho eu te explico. Já já, a partir de 15 horas, começa pra você o Sertanejo Bom Demais.
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0: 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Boa tarde.
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1: É o nosso Frequência 94, seguimos trazendo mais músicas pra você, 14 horas 21 minutos, a Loki e Ziba Ocean. Boa tarde.

0: Titãs Epitáfio. Fechando por aqui mais um bloco do Frequência na sua rádio Alvorada FM 94.5. Shaggy Angel, passou por aqui também a Loki Ziba Roshan. E a sua participação chegando, vem comigo, participa, manda seu sinal de fumaça e pede sua música, por que não? Jane comigo. Tá frio, né, Jane? Tá frio hoje sim. Temperatura atualizando, já tem o clima 94, 12 graus agora. Diz pra mim que é sol aqui, não sei. Não fui lá fora conferir, mas estava sol quando cheguei. E bonito, diga-se de passagem, um céu bem azul. Oi. É José Hamilton comigo, não é não? Oi, José Hamilton, tudo bem com você? Toca Thunder, Imagine Dragons? Toco, agradeço. Toco sim, boa tarde pra você, queridão. Seja sempre muito bem-vindo na nossa programação. Então já tem o próximo bloco feito. Não esquece, tem Clima 94 e aí 15 horas nós começamos pra você o sertanejo bom demais.
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5: Na história das Copas, Espanha e França se enfrentaram apenas uma vez há 20 anos, em 2006, nas oitavas de final, quando a França venceu por 3-1 de virada. Já a Argentina e Inglaterra se enfrentaram 5 vezes, a última delas em 2002, em que a Inglaterra venceu na fase de grupos por 1-0, eliminando os argentinos na primeira fase. Os ingleses têm 3 vitórias e a Argentina 2. Esse é um confronto levado muito a sério pelos torcedores ingleses. Por conta de um desses jogos, em 98, David Beckham foi expulso e a Inglaterra eliminada nos pênaltis, o que gerou revolta, tendo até ameaça de morte ao jogador. Em 2002, ele se redimiu com os torcedores. Eu sou Melina Calduro, de Atlanta, para o Acaerte em Campo.
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0: Por que eu tô no 16 aqui, não sei porquê, mas é 14, tá, gente? 14 horas 36 minutos, é início de tarde de segunda-feira, dia 13 de julho de 2026. Eu sou o Julie Ferrari e nós vamos juntos até as 17 horas. Agora estamos no Frequência, trazendo música pop, rock, nacional e internacional pra você curtir junto comigo, na indicação de José Hamilton, chegando agora em Imagine Dragon Thunder.
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0: Ainda tem Coldplay Paradise. E aí eu trago o último bloco com o nosso Clima 94. Só fica comigo, não sai. Já já começa o sertanejo bom demais.

É Coldplay Paradise, fechando por aqui, portanto, mais um bloco dentro do nosso Frequência 94. Passou por aqui também Imagine Dragons Thunder. E essas foram as músicas deste bloco, porque agora nós vamos pro nosso Clima 94. Tempo e temperatura para você agora, aqui na Alvorada FM.

0: 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Boa tarde.
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0: Vamos lá, tempo e temperatura, clima 94 na sua rádio Alvorada, neste momento em Santa Cecília, 12 graus é a temperatura. A mínima hoje amanheceu com 3 graus, a máxima não vai passar de 12, já estamos na máxima. Nenhuma chance de chuva, a umidade relativa do ar em 59%, vento em 5 km por hora, ensolarado para hoje, portanto. Para amanhã, terça-feira, nós ficamos com uma mínima de 5, a máxima não passa de 12. A diferença é que amanhã teremos alguma chuva. Fica parcialmente ensolarado. Haverá nuvens, o que vai fazer uma sensação térmica um pouco menor. A probabilidade de chuva, ela aparece, fica em 5%, mas a umidade relativa do ar fica em 75%. Ou seja, se não passar de 80%, se não fica nuvens carregadas o suficiente para tal, não chove. Porque o vento vai estar em 13 km.

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6: Muito bem, eu estou trazendo as últimas músicas do nosso Frequência 94 da edição desta segunda-feira. Boa tarde, toca Léo Nascimento, Cada Minuto. Quem está participando comigo é o Rian Lima, é isso? Eu toco sim, assim que começar o Sertanejo Bom Demais, que já está quase acontecendo a virada. Obrigada pela sua participação, meu querido. Quem está comigo é o Barba, boa tarde. Tamo aí, e tudo de bom. Uma participação do Barba foi dia 9 de junho. Estamos de volta. Tudo voltando ao normal, adoro. Seja muito bem-vindo, meu amigo Elson de Moraes. Boa tarde, Julie. Se puder, toca Canto da Sereia, Pregadores da Paz. Vou procurar para você. Seja muito bem-vindo. Boa tarde de trabalho para você. Obrigado pela companhia. Vamos trazer as últimas, portanto, do Frequência para fazermos a virada pro nosso Sertanejo Bom Demais. Anjos do Hangar, Estrela Guia. Quem gosta, ergue a mão. e canta comigo.

0: É o som de Adele, Send My Love. Fechando por aqui todas, da edição do Frequência nesta segunda-feira. Que bom ter você comigo. Passou por aqui também Anjos do Hangar, Estrela Guia e o nosso amigo, o nosso ouvinte Daniel Ferreira ergueu a mão. Ele ergueu a mão confirmando que estava gostando, que ia cantar junto. Que bom ter você por aqui. Daniel, um abraço para você. E fique na sintonia, se puder. Vamos juntos até às 17 horas, porque vamos fazer a virada para o nosso sertanejo bom demais. Anderson Borges, boa tarde para você, meu querido. Obrigada. Tá lá, mandou, ó, show. Ele tá na máquina, né? Foi para mim? Foi agora? Não, isso foi de manhã. Boa tarde, Julie, show. Show, você está por aqui também, meu querido. Boa tarde, é a Marli Kichler. Eu falei certo? Do Cambará, Santa Terezinha. Tô lavando roupa, escutando a Alvorada. Tudo de bom pra você. Tudo de bom pra você aí, minha querida. É, mulher, quando descansa, lava roupa. Ou louça, ou lustra a casa. É assim, mulher não para, não. Boa tarde pra você, querida. Eu vou fazer essa trilha sonora aí pra você. Vamos juntos, agora com a virada pro sertanejo bom demais. Olha aí, eu ali fazendo companhia, gente. A melhor voltou. Tarde, gordo por cá. Gordo Otacílio Costa representando. Tá lá, gordo. E eu tô com ele. Praticamente em cima do... Como chama ali, gente? É... Painel. Em cima do painel do caminhão, é isso? Vou te mandar um novo sinal de fumaça. Não sei se você tem aí. Tá te mandando. Estou enviando. Gordo por cá. Boa tarde pra você, gordo. Obrigada. Continuamos? Vamos então? Agora de sertanejo bom demais, porque o Frequência foi. Volta amanhã, a partir do 12:30. 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Vamos fazer uma última participação aqui antes de eu fazer a virada pro sertanejo. Oi, boa tarde. É Rodrigo. O Rodrigo tá com a família, gente. Fala comigo.
1: Sim, boa tarde, Julia. Tudo bem? Estamos chegando aí no Santa Cecília.
0: Conte pra mim.
1: Fazer o carregamento aí no pátio da Cristo Rei.
0: Aham.
1: E hoje tô com o kit família junto.
0: Kit
1: a Retiliane, minha esposa, e o Emanuel, meu filho. Manda um abraço pra nós aí. Marcelão, lá no Cafiliane, minha esposa, e o Emanuel, meu filho.
0: Ai,
1: manda um abraço.
0: Eu perdi o nome dela.
1: E hoje tô com o kit família junto. A Retiliane, minha esposa, e o Emanuel, meu filho. Manda um abraço pra nós aí. Marcelão, lá no Cavaco, e a pesada Cristo Rei.
0: Oh, Rodrigo e o Kit Family. Muito bom, tá? A família com a esposa, o filho Manuel, muito legal. Foto linda, hein, gente? É foto pra fazer quadro, essa aí que vocês me mandaram. Vou guardar com carinho aqui. Bom tê-los por aqui. Nós já estava com saudade de você, mulher. Ah, é o gordo? Ah, gente, eu sei, eu também tava morrendo de saudade. Agora tamo junto, firme. Quem comigo? Oi, querida, seja muito bem-vinda. Obrigada. Quem está comigo? É a Patrícia. Opa, tchau, Patrícia. Muito obrigada, lindona. Um beijo para você e para as crianças, tá bom? Beijão mesmo. Morrendo de saudade, estou é eu. Manda um abraço pro meu amigo Tatu. Caboclo. Gente boa, estamos na escuta, ele. É o Caboclo, é o Tatu que se refere, é o Rodrigo que mandou o um abraço aí pra vocês, né? Tá. Larga um panda aí pra nós. Larga um panda. Adenir, gente, que isso? Isso, é o Tatu, é o Rodrigo. Adenir Fernandes dando ar de graça. Dando ar da graça, que sábado eu solicitei toda essa galera. Ninguém apareceu, mas eu tava aqui do 12:05. Uhul! Boa tarde, voltamos então. Sai a Lana Tavares, coração vagabundo? Mas é claro que sai. Aqui é que sai. Só que pra isso eu tenho que fazer a virada, gente. Vamos? Já citei os patrocinadores. Vamos fazer a virada agora pro nosso sertanejo bom demais.
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0: Que eu tava com uma saudade dessa trilha abertura, dessa trilha cama, que eu vou falar em volume alto. Está no ar, está começando pra você, pra mim, pra nós, o nosso Sertanejo Bom Demais, com o patrocínio de Agromaster, Luper Pneus, Supermercado Medeiros, Medeiros Farma, JH Variedades e Demar Tintas. 15 horas, 4 minutos é a hora certa, 12 graus é a temperatura. Segunda-feira, 13 de julho de 2026. Boa segunda-feira pra você, bom início de semana. Eu recebendo as mensagens aqui, vou falar depois. Agora é o início, é o start, portas em automático, porque está começando o nosso Sertanejo Bom Demais e as melhores músicas sertaneja tocam pra você a partir de agora.
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0: Começando com um combinado, Marília Mendonça troca de calçada. Essa letra, depois que eu assisti uma entrevista, ela tem outro sabor. Bora ouvir? Aumenta o volume aí. 15 horas e 5 minutos.

0: maravilha, maravilha. Que maravilha, hein, rapaz?
1: Obrigado.
0: Casa bonita, hein, rapaz? Casa cheia.
2: E esse foi nosso primeiro bloco dentro do Sertanejo Bom Demais, atendendo a pedidos, hein? Espero que tenham ouvido, porque eu combinei lá no Frequência, que ia tocar. Fátima Leão, Meu Jeito de Amar, a participação de César e Paulinho. Aí rolou por aqui também o som de Léo Nascimento, Cada Minuto, e na primeira, Marília Mendonça, Troca de Calçada. Eu sei que a ouvinte que pediu Marília Mendonça, Troca de Calçada, ela ouviu. Ela, eu tenho certeza, porque ela gravou. Viu só, gente? Gostou, gravou, mandou. Gravou 6 segundos, é o que basta. Já registrou que confirmou ali a música que ela pediu, eu toquei. Amo muito do isso. Cristiane, um beijo pra você. Quem mais comigo? Oi, Julie, tudo bem? Sou a Rosane aqui de São Cristóvão do Sul. Toco uma música do Zezé de Camargo e Luciano, Cama de Capim. Beijos, adoro o seu programa. Beijos pra você, Rosane. Alô, galera de São Cristóvão do Sul. Beijo pra todos. Obrigado pela audiência. Vou tocar essa música pra você, sim. Falando em São Cristóvão do Sul... Alô, galera de Ponte Alta do Norte. Eu recebi um salve aqui. Cadê que? Do Wilson. O Wilson lá em Ponte Alta do Norte, ele, a esposa dele e toda a galera lá. Que acho que eles moram aqui, mas trabalham lá em Ponte Alta. Me confirma aí, Wilson. Um bom trabalho aí pra vocês e obrigado pela audiência. A partir de hoje aí, colados aqui via aplicativo. Pega lá tranquilamente no, na frequência modulada, no rádio. Mas ele está pelo aplicativo que está no trabalho. Bom tê-los aqui. Obrigada. Quem mais comigo? Ó, ó, ó, ó.
3: É nóis por aqui, ó. Curtindo a sofrência e trabalhando, né? Fazendo uma lixeirinha aqui, ó. Uma coisaradinha aqui. E o som é fazendo sorte por aqui.
2: Oxi, que delícia! É o Claudinei, né, que tá conosco? É o Claudinei. Não sei se tem algum apelido dele aqui, mas acho que não. É o Claudinei, Claudinei, né? Me confirma aí. Ele é o Claudinei. É de Fraiburgo, inclusive. Tá com a viatura dele ali, que ele usa pra trabalho, trabalhando. E ouvindo a Rádio Alvorada. Eu amo muito tudo isso. A Glo galera de Fraiburgo. Claudinei conosco. Som, velho. Ó, no 12, no talo, ouvindo a Rádio Alvorada. Quem mais comigo? Boa tarde.
4: Boa tarde, tudo bem? Eu gostaria de ouvir a música de Simone Mendes, Climão. Se você puder tocar pra mim, eu te agradeço. Uma ótima tarde pra você e a Maria aqui do Bairro Novo.
2: É, a Maria já pediu, não entendi o nome da música aqui no áudio, mas vou procurar, se for o que eu tô pensando. Luiz Tobias, boa tarde pra você. Meu querido, estava à sua espera.
5: Boa tarde, Julie. Eu, Luiz Tobias.
2: Uhum.
5: Passei pra desejar um bom trabalho pra você.
2: Obrigada.
5: Boa tarde. Tudo escutando a melhor rádio, a melhor voz da locutora.
2: Oxi.
5: Tudo de bom. Que Deus te abençoe, Julie.
2: Amém.
5: Não tá muito friozinho, né? Beleza.
2: Não tá? Pra você, né? Fale por você, Luiz. Eu aqui dentro do estúdio, a minha mão se dobrar daí de quebra, de tão gelada. Mas faz parte, né? Tá 12 graus lá fora, deixa eu confirmar. Não, é, tá 12 graus. 12 graus lá fora. 12 graus pra mim já é assim... Mas eu não reclamo, porque eu acho que os dias mais frios... Eu estava em casa de férias, né? E logo daqui pra frente vai aumentar a temperatura um pouco. Então tá tudo certo. Tudo que Deus mandar eu recebo e agradeço. Quem mais está comigo? Semana de sol é o que liga. Tá, quem mandou para mim? Não tem nome... Tem asteriscos no lugar do nome. Como que faz? É alguém que está me levando de carona. Painelzão no carro, com o número da rádio ali. Ah, manda nome pra mim. Não tem foto, não tem nome. Mas esse número não me é estranho. Final 8120. Não me é estranho esse número. Semana de sol é o que liga? É o que liga, adoro. Meu Deus, que céu azul brigadeiro maravilhoso. Eu adoro. Fala comigo, Luiz.
1: Quem mais está comigo?
5: Que nada de olhar, agora tava boa, tão bonzinho. Imagine eu que não fico na cama depois das 5 da manhã, tenho que pular. E olha a decepção com as minhas ferramentas de aquecimento aqui. É só pro frio, quando tá congelado não funciona, vem um vento frio, uma tristeza. Mas daí depois que esquenta um pouquinho, daí tá bom. Mas de manhã tava 3 graus, ali sim. Um abraço, Deus abençoe, Diego.
2: Deus abençoe, meu querido. É, não consegui ficar na cama depois desse tempo da manhã. Admiro. Mas lá em casa tem um ser humano chamado Murilo, vulgo meu filho. É, se ele souber que vai dar geada, ele levanta, faz chimarrão, vai lá, toma 2, 3 cuias de chimarrão, fotografa a geada, né? Vive aquele momento da geada ali, aí ele volta e até vai deitar, mas ele vai pra geada, eu não sei, pra ver como ele de nada puxou a mãe dele. Porque eu, né, a hora que me informarem assim, claro, eu tava de férias, né? A hora que me informarem assim, derreteu a geada, hein? Aí eu boto o pé pra fora da cama. Mas eu tava de férias, é lógico, né? Gente, chegou mais uma participação, deixa eu trazer. Boa tarde, toca uma do Amadão. Eu não tinha me pedido o Amado ainda, gente. Mando pro Tatu e o Kit Família que tá chegando na empresa. Tá bom, Elson de Moraes conosco. Já eu toco um Amadão aqui. Não lembro qual música que o Rodrigo me pediu. Vou ter que ouvir o áudio dele de novo, se é que ele pediu alguma coisa. Tô devendo o Panda que me pediram. Vou dar uma revisada no que mais eu estou devendo pra colocar pra tocar aqui na sua Alvorada FM no Sertanejo Bom Demais.
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0: Alvorada FM, 15 horas e 22 minutos. Boa tarde.
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Boa, de volta com você, agora trazendo mais músicas pra você dentro do Sertanejo Bom Demais, porque aqui é assim, você pede, Sertanejo, eu toco demais. Pra você. 15 horas 25 minutos, o gordo lá em Otacílio Costa, tô trazendo Panda, a nova dele, te serve assim? Panda, Minha Rosa.

0: Alana Tavares, Coração Vagabundo. Até me empolguei pra entrar aqui agora e desanunciar essas músicas, porque a empolgação do nosso Ademir Fernandes foi incrível. É assim que eu gosto. Eu gosto assim. Geralmente as pessoas ficam assim participando comigo de quarta-feira pra frente. A Ademir Fernandes, não. E eu posso provar. A segunda-feira também representa ele. Passou por aqui Zezé de Camargo e Luciano, Cama de Capim e Panda Minha Rosa. Estamos no Sertanejo Bom Demais. Gordo, e Otacílio Costa. Gostou dessa música do Panda? Conte para mim. Vamos de Ademir Fernandes. Ele gravou pra gente assim, ó. Trabalhando em sua máquina pesada, aparentemente nada demais, até que... Uma empolgação que saiu lá de dentro das antrias dele. É antrias que diz, né, gente? Não, né? É antrias que diz? Sei lá. Enfim, não sei agora. Mas que foi lá do fundo foi. Foi muita empolgação. Eu adoro, vou guardar esse áudio. Entranhas, ele me corrigiu, ótimo. Saiu das entranhas, obrigada por isso, tá? Ou das ventas, não, mas eu acho que foi das entranhas. Esse seu grito saiu das entranhas. Gosto assim, quando me ajuda. Bruno, né? A gente não sabe de tudo, né, gente? Ou às vezes sabe e esquece. Tem uma coisa chamada... idade. Ai, Ademir, adoro. Quem mandou pra mim também foi a nossa querida Rosane, lá em São Cristóvão do Sul, que pediu Cama de Capim com Zezé de Camargo e Luciano. E aí, o que que ela fez? Claro que ela gravou e mandou pra gente, porque empolgada ela ficou. E eu gosto disso. Ah, agora eu também tenho participação lá de Ponte Alta do Norte. Minha querida Renilda Taborda. Boa tarde, fale comigo.
1: Boa tarde, Júlia.
0: Tarde boa.
1: Eu gostaria de ouvir uma música com o Rick Renner. Pode ser qualquer uma deles. E preço pro meu esposo, pro Mato, pra vocês aí da rádio. E pra... pro meu filho, minha nora, né?
0: Uhum.
1: E pra quem estiver ouvindo.
0: Tá bom. Eu escolhi uma aqui, que o dia que a gente tava aí na sua casa, eu falei pro Isaac, escolhi, eu falei pro Isaac, toca Rick Renner, Eu Mereço, que o sogro pediu, que a senhora gostava e tal. Eu vi que não tocou essa, tocou uma outra que eu não conhecia. Ele provavelmente errou a música, mas hoje vai tocar certa, uma música bem bonita, bem conhecida, assim, do Rick Renner. Já toco pra vocês aí, tá bom? Um abraço. Seria isso para o momento, então. Eu tô devendo do Simone Mendes aqui, tô em busca dessa música que a ouvinte pediu, já trago também. Eu vou pro show do intervalo, antes tem giro do esporte.
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0: Alvorada FM, 15 horas e 39 minutos.
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2: As semifinais da Copa do Mundo estão definidas. As quatro melhores seleções até o momento que chegam à fase semifinal, né, são França, Espanha, Inglaterra e Argentina. Quatro campeãs mundiais. Serão jogos de peso entre essas quatro seleções para conhecermos os finalistas, quem vai disputar o terceiro e quarto, e também no próximo domingo a grande campeã, o grande campeão da edição 2026 da Copa do Mundo. Já começa amanhã a primeira semifinal, 16 horas, horário de Brasília, tem França e Espanha. De um lado Mbappé, do outro lado Lamine Yamal, promessa de um grande jogo entre as duas seleções. E na quarta-feira tem Inglaterra, que passou pela Noruega, e a Argentina, que na prorrogação eliminou a Suíça. Chegaram, a Argentina defendendo o título, né? É a atual campeã mundial. Chegou, está na semifinal e joga contra a Inglaterra em busca de uma vaga na grande final. Inglaterra e Argentina, quarta-feira, 16 horas, no horário de Brasília. Com as informações para o Giro do Esporte, Jean Andrade.
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1: E eu já estou de volta trazendo mais um bloco de músicas para você aqui no Sertanejo Bom Demais. Nós tocamos as melhores músicas sertanejas. Quando tem a sua participação, fica muito melhor, que aí eu tenho certeza que eu tô tocando o que você gosta de ouvir. Manda um sinal de fumaça que tá pegando aí, tá pegando fogo, gente, que Deus o livre. Roda, faz o favor pra nós ouvir Beijo Culposo, Gustavo Lima, ótima programação, show. Ah, é o Barba que tá pedindo pra gente, o Barba número 2, porque o número 1 é aquele que participa todos os dias com a gente. E esse é o Barba número 2, que é o Valmir Carvalho, ele tá em Lages trabalhando e ouvindo a nossa programação pelo aplicativo, que bom. Quem mais está conosco? Toca retrovisor do Gustavo Lima para a galera aqui da Secretaria de Obras, que está na lida. Tá bom, já toco aí para vocês. Obrigada pela participação. É o Rian Lima. Boa tarde, gatinha. Uau, meau. Voltou, tava com saudades. Liguei agora a rádio e tô dando uma geral na casa. Música Vagabundo com Gustavo Lima. Nossa, nós vamos ter que fazer um bloco só com Gustavo Lima aqui. É a Natiele Caetano de Oliveira, é isso? Querida, muito obrigada pela sua audiência e participação. Dá geral na sua casa aí, que nós fazemos a trilha sonora pra você. Sim, estou de volta. Eu também estava com saudades.
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1: Rick Renner, Eu Mereço. 15 horas 44 minutos. Excelente tarde de segunda-feira pra você.

0: E assim fechamos mais um bloco dentro do nosso Sertanejo Mood, mas com Kaique Felipe Vacilona, participação de Luan Pereira. Passou por aqui também o Amadão, o Amado Batista, Se Não For Por Amor e na primeira, Rick Renner, Eu Mereço. Nós temos a participação da Patrícia conosco, queridona. É, se puder, toca Jorge Matheus, duas metades. Mas eu toco sim. Manda pro meu marido Luciano Dick, pras crianças Júlia e José, beijo pra eles. Estão morrendo de saudade de você. Deus te abençoe sempre, amamos muito você pra sempre. Eu os amo também, saudades. Uma hora a gente vai ter que sair da saudade e se encontrar, né, gente? Isso é fato. Deixa eu dar uma beliscada aqui pra ver se não ficou ninguém para trás. Ah, o Elson tá aqui. Gravou, Elson?
1: Eu não quero lhe entregar.
0: Ah, o Amado Batista, né?
1: Pra depois me arrebentar de novo.
0: Que delícia isso. Adoro, Elson. Obrigada. Quem mais está comigo? A Patrícia também está comigo. Não é a mesma. É a Rodrigues agora, né, Patrícia?

0: sempre me levando de carona, ouvindo a rádio, e quando gosta da música grave, manda pra mim. E hoje, nesse bloco foram todas, né? Que delícia isso. Eu vou no show do intervalo, volto trazendo mais. E você? Qual você quer ouvir aqui comigo no nosso Sertanejo Bom Demais? Vamos juntos até às 17 horas.
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0: Alvorada FM, 15 horas e 55 minutos. Boa tarde.
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0: E aí está Gustavo Lima, vagabundo, com Luiz Fonsi. Fechamos por aqui a primeira hora dentro do nosso Sertanejo Bom Demais. Rolou por aqui Jorge Mateus, duas metades. Agora nós vamos no giro de notícias. Voltamos trazendo mais músicas e você pode pedir a sua 991-06-3978.
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0: 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Alvorada FM, 16 horas e 5 minutos. Boa tarde.
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3: 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Teve início em Santa Catarina a 29ª edição da pesquisa da Confederação Nacional do Transporte de Rodovias. Ao todo, os pesquisadores vão percorrer 3.500 quilômetros de estradas federais, públicas ou concedidas, e as principais rodovias estaduais. O presidente da Federação das Empresas de Transporte de Carga e Logística no Estado, Dagnor Schneider, destaca como o levantamento funciona e a importância dele para a logística nacional.
4: Essa pesquisa da CNT é um importante instrumento para o planejamento da infraestrutura, seja ela no Estado, mas também principalmente a nível nacional. Ao longo dos anos, ela demonstra, né, um retrato das estradas, permitindo identificar avanços, desafios, prioridades para investimentos que impactam diretamente na segurança viária, né, e na própria competitividade e eficiência do transporte.
3: O presidente da FETRANSESC lembra o retrato preocupante deixado pelo último relatório aqui no Estado,
4: trazendo uma indicação aonde que nós temos que fazer os investimentos prioritariamente e principalmente constatando qual é a realidade das rodovias aonde nós estamos fazendo a pesquisa. E aí nós temos um retrato que trouxe para nós a pesquisa de 2025, né? Que a ordem de 68% das rodovias federais em Santa Catarina, naquela pesquisa, indicavam como sendo regular, ruim ou péssimo. Isso demonstra a precariedade da malha rodoviária em nosso estado. Então, o que a pesquisa também aponta é a questão da geometria, da sinalização e da qualidade do pavimento. Então, é a conjugação desses três fatores que acabam atribuindo a avaliação da rodovia que está sendo analisada, né? Então, é um instrumento extremamente importante para a gestão pública e para que a gente também tenha os elementos para poder cobrar dos agentes públicos os investimentos que a infraestrutura rodoviária em nosso estado precisa.
3: Os trabalhos de campo já começaram pela BR-282, com veículos equipados com sensores e inteligência artificial, que transmitem os dados em tempo real para a Confederação Nacional do Transporte lá em Brasília. A expectativa é que o levantamento completo de todas as regiões seja publicado até o mês de outubro. De Florianópolis, da Rede de Notícias AKERT, Carol Denardi.
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0: 16 horas e 11 minutos e nós continuamos por aqui trazendo mais músicas pra você. Eu estou me encaixando. O que estão me pedindo, eu toco. Porque eu e você fazendo juntos a programação fica muito melhor. Ainda tem Manute, mesa 12. Boa tarde de segunda-feira para você. Até às 17 horas, eu sou Julie Ferrari. Nós vamos juntos com o melhor da música sertaneja.

0: 7, mesa 12. Fechando por aqui mais um bloco dentro do nosso sertanejo bom demais da sua rádio Alvorada FM. Ela vai mais longe pra ficar mais perto de você. Eu sei, Débora. Eu tô devendo pra você imperfeitos. Vai rodar sim. E vai rodar muito mais, porque nós vamos juntos até as 17 horas e depois começa o bailão da 94. E assim sucessivamente, programas feitos especialmente para você guardar as suas proporções musicais numa escala musical. Nós trabalhamos com uma excelência musical e com uma excelência de trabalho para fazer você se sentir bem e feliz aonde quer que você esteja. Se pelo DAI, onde alcança a frequência modulada, ou pelo aplicativo ou pelo site. E tem a Alexa também que representa, né? Então, aonde quer que você esteja, você está com a Alvorada FM. E nós gostamos quando você confirma isso para nós. Seja através de uma figurinha, seja através de um áudio, de uma frase, seja através aí do nosso sinal de fumaça, né? Faça isso para mim. Toca Manu para nós, gatona. Toco, é Charles. Alô, Fraiburgo. Já toco sim. É rápido, é o nosso show do intervalo. Fazendo aquele show. Até nós anunciamos aqui e damos a dica para você. Procure frequentar os lugares, o comércio que a gente anuncia na Rádio Alvorada. Aí nós temos o carimbo, qualidade top da Rádio Alvorada.
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0: 16 horas e 21 minutos, a temperatura em Santa Cecília atualizando. 11 graus e a temperatura agora ladeira abaixo, né? Vai chegar a 5 graus de mínima essa madrugada? Um salve para quem inventou o lençol térmico. Zezé de Camargo, irmão da Lua, amigo das estrelas.

0: Rio Negro e Solimões, frio da madrugada, que também se transformou no dia frio. A participação de Jorge Matheus, achei que tinha tudo a ver para tocar nesta segunda-feira, começando tudo outra vez, e que seja abençoado por Deus essa semana. Leonardo Baby fala pra mim, Zezé de Camargo, irmão da lua, amigo das estrelas. O Antônio Lopes me mandou um sinal de fumaça, atualizei ele, aí ele usa o que ele quiser lá. Tá? Vai rolar no próximo bloco músicas que eu estou devendo e que eu estou encaixando agora, como Henrique Juliano, Ícaro e Gilmar e Manu Batidão. Rápido, show de intervalo, anunciantes para você analisar, ouvir e pensar, é lá que eu vou.
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3: Vamos de estatísticas do desempenho deste ano das seleções que disputam as semis? Então vamos lá. A Argentina lidera em gols marcados com 17 bolas na rede. Por outro lado, a Espanha se destaca com a defesa menos vazada até aqui. Eles só levaram um gol. Porém, quem se destaca no saldo de gols é a França, que marcou 16 e só levou 2. Tanto a Inglaterra quanto a Argentina levaram 6 gols cada seleção. De artilheiro, nós temos o Messi pela Argentina com 8 gols, o Mbappé pela França com 8 também. Na Inglaterra, empatados com 6 cada um, temos Kane e Bellingham. E na Espanha, Oyarzabal com 4 gols. Eu sou Melina Calduro, de Atlanta, para o Acaerte em Campo.
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1: Agora sim, de volta e mais músicas pra você. Comércio de Santa Cecília. Olá, boa tarde. Você que está fazendo o som ambiente, a Rádio Alvorada. E de outras cidades também, aonde alcança a nossa frequência modulada. Pra você que está ouvindo pelo aplicativo, pelo site, pela Alexa, me levando de carona. Oi, tudo bem? Confirma pra mim. Pra você que está trabalhando nas máquinas pesadas. Aonde quer que você esteja, no seu escritório, está ouvindo a Rádio Alvorada? Vou falar baixinho pra não te atrapalhar. Só não tira, não sai da Rádio Alvorada 94.5. Vai mais longe para ficar mais perto de você. O Juruna lá de Monte Carlo está comigo. Ele mandou o sinal de fumaça e falou assim: opa, que legal que está de volta. Estamos juntos. Aham. A partir de amanhã, então, portanto, na verdade, o Fabiano Carlos entra de férias. Dia 15, quarta-feira, mas amanhã já tem uma mudança especial de horário aqui. Eu faço o... Deixa eu abrir aqui, já está colocado no grupo. Horário especial de terça-feira, dia 14. Fabiano Carlos, estação 1, Júlia, estação 2 e frequência. E o flashback. A partir de amanhã, então, o flashback volta para a pessoa que vos fala. Vamos fazer, e aí eu vou convidar você amanhã, não precisa mandar hoje, senão não fica aqui. É, amanhã, então, eu vou fazer uma chamada no Frequência para que vocês me mandem pedidos musicais de flashback. E tudo que vocês pedirem para o flashback, vou selecionar, vou pegar os nomes, e aí vou fazer o programa bem especial, mandando música para quem pediu a sua música de flashback a partir de amanhã, portanto. Na quarta-feira não vai mudar muito os horários aí, portanto. Gilmar Mateando e Bailão, o Renan Estação 1, Jornal e o Sertanejo Bom Demais. Eu fico no Estação 2, Frequência e Flashback. Sábado aí o Renan Mateando, Estação 1, Jean no Estação 2. E eu faço aí à tarde pra vocês, Frequência e o Sertanejo Bom Demais. E no domingo, o Gilmar, né? Como tem que ser. Feito, gente! É a Rádio Alvorada, mantendo você informado, inclusive, do que vai haver de mudança com as férias do colega que vem aí na quarta-feira, dia 15. Porque a gente tá aqui pra isso. Pra comunicar, mas também para deixar você informado das mudanças que vão acontecer na nossa comunicação enquanto equipe. Nas férias. Sinal de fumaça. Estamos aí, chegando em Santa Cecília do Brasil. Câmbio, Vurtinho. Vou te atualizar no sinal de fumaça. Se você quiser, você usa o outro. Mandei. Vurtinho, meu amigo, boa tarde para você. Bom trabalho. Obrigado por sinalizar, por confirmar que você está ouvindo. Certo? Henrique Juliano, Amor dos Outros. 16 horas, 41 minutos.

0: E essa foi a nossa Manu Batidão Vinho Branco. Passando por aqui, fechando, portanto, o penúltimo bloco dentro do nosso Sertanejo Bom Demais. Ícaro e Gilmar Imperfeitos, Henrique e Juliano, Amor dos Outros. Eu tenho que fazer o nosso show do intervalo para daí eu trazer o último bloco do nosso sertanejo. O Vurtinho, gente, você sabe que quando o povo de meu Deus está no trecho, tem hora que pega a área, tem hora que não pega a área. Aí o Vurtinho mandou um vídeo para mim que ele filmou no frio da madrugada. E cantando junto, eu adoro.
1: Boa tarde, minha amiga Julie.
0: Tarde é boa.
1: Que Deus abençoe.
0: Amém.
1: Ótima tarde a todos aí. Tamo aí curtindo a 94.5. Um abraço, tudo de bom.
0: Tudo de bom, meu amigo, tudo de bom, boa viagem e nos leve de carona sempre que puder e nos traga de volta, é o que eu sempre digo a você. E aí a gente espera essa oscilação, porque eles acabam entrando às vezes no interior e em partes que não pegam a área, mas quando a gente recebe aqui a participação, a gente sempre traz no ar. Chique bacanizado, essa figurinha ficou show, obrigada, esse aqui é o nosso novo sinal de fumaça aí, a gente deu uma estilizada, ficou bom, né? Quem mais? Ah, Roseli Pedroso, oi Julie, toca minha música, não escutei mais depois que você saiu. De manhã, beijos linda. É o... acho que é Rosa Embriagada. Tomara que dê tempo, né? Tomara.
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0: Muito bem, agora eu trago as últimas. Deixa eu só fazer um negocinho aqui. Colocar tudo aqui embaixo. Assim, ó. Agora sim. O que que eu vou fazer aqui? Ao som de Gustavo Lima, Beijo Culposo e Marília Mendonça, Rosa Embriagada, eu sou Julie Ferrari e vou ficando por aqui. Desejando a todos um excelente final de tarde de segunda-feira. Tá chegando o Bailão da 94. 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Recebendo uma última mensagem aqui. Oi, lindona, saudade, seja bem-vinda. Agora vai esquentar a nossa tarde. Beijos, beijos. Vê se eu posso com essa menina de 7 meses, a Olivia. Oh, lindas, lindas. Obrigada por isso. Espero todos vocês amanhã. Amanhã, prestem atenção. Amanhã, depois da oração do padre Reginaldo Manzotti, às 10h15 da manhã, eu estou no ar com o nosso Estação Alvorada na segunda parte. Fico com vocês até 12h e volto 12h30 no Frequência. Até lá, fique bem. Bora curtir música então? Gustavo Lima, Beijo Culposo e Marília Mendonça, Rosa Embriagada. Beijo grande. Até amanhã, terça-feira, no nosso Estação Alvorada na segunda parte. Até lá, tchau.

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4: 94.5. Vamos lá, que tá começando o nosso Bailão da 94 na sua segunda-feira, 13 de julho, de temperaturas agradáveis, né? Como dizem, friozinho na sombra. Vai no sol, tá tranquilo, né? Nesse momento estamos com 11 graus de temperatura por aqui, Gilmar Santos. 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Melhor da música de banda, boa música gaúcha no estilo bailão pra você a partir de agora. Só aquela boa pra animar ainda mais segunda-feira, né? Segunda-feira, o dia da preguicinha, meu Deus do céu. Então vamos se alegrar aí com as nossas músicas. Sua participação é importante pra mim. Vamos lá.
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4: Abraçando os nossos amigos em toda a grande região, você que tá pertinho, que tá distante, tá no site, no aplicativo, tá no radinho. Radinho vai longe também, rapaz. Eita! Aí através do site, do aplicativo, é outros estados, até outros países aí, só ouvem a programação, leva um pouquinho de Santa Cecília através aqui da nossa Rádio Alvorada. Que maravilha! Tá começando o nosso bailão, é especial de segunda-feira, com Rogério Magrão e banda.

0: Maravilha, tá aí 17:14, o Matiz estava tudo bem. Cauã Furacão, Vagabundo Não Chora Mais e o Rogério Magrão em banda. A chance é grande. Oh, yes. Manda um abraço para quem tá curtindo lá a nossa alvorada, meu amigo Luiz Carlos Fogaça. Fala aí, Luiz Carlos.
1: Boa tarde, meu amigo. Aqui é Luiz Carlos Fogaça.
0: Tudo certo.
1: Campos Novos. Estamos aí no interior de Santa Cecília, entre Santa Cecília e Curitibanos.
0: Opa.
1: Trazendo oração, hein? É a primeira vez que participo dessa programação, desse horário.
0: Opa.
1: É que você toca aí para isso. Com o grupo Cordiona. Te conto, Patrício. E oferecer para todos que tiveram escuta a programação aí. E para vocês da rádio. Uma boa semana, hein? Valeu, meu amigo. Um abraço e tudo de bom.
0: Valeu, meu amigo. Um abraço para você aí. Obrigado pela audiência. Quem tá curtindo também, meu amigo Baixinho, lá de Timbó Grande, né, o Baixinho? Tá desejando uma ótima semana para todos os amigos timbó-grandenses. Uma ótima semana para mim aqui também, né? Diz que tá passando a BR-116. Valeu, meu amigo Baixinho, que é vereador lá por Timbó Grande, né? Obrigado pela sintonia aí. Quem tá curtindo também, meu amigo Anilson Quadra. Alô, Anilson, obrigado pela sintonia.
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0: Claro que tá legal, nosso bailão da 94. Estamos de volta às 17h19.
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0: Abraçando você que tá curtindo aí a nossa alvorada, o Alex de Papanduva. Fala, Alex, tá desejando uma boa semana de trabalho e tudo de bom. Valeu. Zenilda Ramos também tá curtindo a nossa alvorada aí, Zenilda. A Célia tá pedindo aqui as flores do meu jardim. Na verdade, nesse horário eu não toco música muito tradicionalista, né? Inclusive a do Cordiona aqui eu vou dar uma analisada, porque são músicas que a gente toca no programa da manhã, né? Aqui é mais um Paulinho Mocelinho, Talagaço, um Tchaleiro, Marcação, Coisaradinho, Coisa de Diva. E também bastante música de banda que a gente manda, né? Às 17h20.

0: tá aí às 17h29, Xeloquedo com Desculpa de Borracho. Fiscal JM Vidro de Perfume, Paulinho Mocelin com João Nelore Texano. O que achou dessa aí, Pancoso? Vamos lá, vamos sintonizar em 94,5, 10 graus é a temperatura, voltamos já.
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1: E já estamos de volta com o nosso Bailão Viradinha de Bloco Rápida. Deixa eu agradecer aqui também a Ilda Silva que tá com a gente, né, Ilda? Obrigado pela sintonia especial. Indústria Musical.

0: Destaque nacional com baque pesado, essa música é sensacional, hein? Ainda teve grupo Cordiona, Te Conto, Patrício, Indústria Musical. Como não filme, nenenene. Alô, Terezinha.
1: Oi, boa tarde. Tarde. Eu queria pedir a música do Vanderlei Rodrigo, Cachaqueira. Ofereço pra Nice, pra Rose, pra Cleonice, pra toda a minha família e pra quem gostar da música. E pra vocês da rádio.
0: Tá bom, Terezinha, obrigado pela audiência aí, viu? O Beto tá participando também com a gente aqui. Música pro tio Pide, Rosalvo, Silvano e quem estiver ouvindo, tá faltando beijos. Ai, ai, tá bom, Beto, um abraço pra você aí. Meu amigo Zé do Bento tá com a gente lá também, Zé?
2: Boa tarde, Jamar. Opa! Se tudo é certo, amanhã tamo indo pro futebol grande.
0: Show de bola.
2: Fica com Deus aí. Deus te abençoe você e proteja você.
0: Amém,
2: se
0: amigo.
2: Tiver dentro do teu quadro aí, aquela música, Beijinho Doce, se tiver aí, debuia pra nós aí, pra todo o pessoal de Timbó Grande, Ponte Alta, Santa Cecília, Lebon Lerge, São Cristóvão e Curitibanos, Fraiburgo e Videira. Valeu, um abração.
0: Valeu, Zé, obrigado pela audiência aí e pela carona, homem do céu. Pior que Beijinho Doce só no programa da manhã eu consigo, viu? Mais um abraço aí, tudo de bom. Meu amigo Sebastião também tá sintonizado com a gente. Parece que vamos tocar um toque nativo agora também, ô Citernarsky.
3: Fala, Germar, tudo beleza? Marcio Citernarsky, São José dos Pinhais, ouvindo Alvorada na Colônia Malhada. E já ficando friozinho, 8 graus aqui na Colônia Malhada e ainda estamos trabalhando. Vamos até umas 9h30 da noite. Toca pra nós aí, a saudade chegou. Toque nativo, aquele abraço. Tudo de bom.
0: Valeu, Citernarsky. A Cândia Pires também tá ouvindo lá, Cândia. Você é uma bênção de Deus. Amém, minha amiga. Que bom, viu? Obrigado pelo carinho da sintonia. Intervalinho, voltamos
4: as
0: já.
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0: Bom, nesse momento estamos com 9 graus de temperatura, o céu limpo, né, pra hoje. Temos mínimas de 4 graus e a noite continua de céu limpo, ou seja, friozinho, né? Para amanhã, terça-feira, sol e muitas nuvens à tarde. À noite, o céu ainda fica com muita nebulosidade, mas não chove. Mínimas de 3, com máximas de 13 graus.
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3: Vamos lá com o nosso Bailão da 94, meu amigo Gilberto Chaves. Ah, não é o Gilberto Chaves, rapaz. Uma foto pequenininha, miudinha, pensei que era ele. É o meu amigo Charles. Fala aí, Charles. Tá pedindo uma música aqui, Navega Coração dos Atuais. Tamo junto aí, um abraço. Sempre, sempre na sintonia. Meu amigo Adão dos Santos tá chegando. Tá vindo lá da Vaca Branca, Adão. Um abraço pra você aí, meu amigo.

0: Dias Atuais na programação Navega Coração. Portal Gaúcho, uma vaneira pros bigode. O Vanderlei Rodrigo Catiaqueira. Sócia Catiaqueira. O Elson Moraes está curtindo lá o nosso programa. Elson, obrigado pela audiência. Meu amigo Luciano Guetem lá da garagem também está desde o comecinho do nosso programa na sintonia, né? Tava curtindo um Paulinho Mocelin lá com o João Nelore Texano. Vamos para intervalinho, voltamos, já tem oração da Ave Maria, viu? Fica por aí.
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0: final de tarde. Tenho certeza que Nossa Senhora intercedeu por você junto a Jesus no dia de hoje. Por isso, com fé, amor e devoção, rezemos juntos e com toda a igreja a oração do Ângelus. Pelo sinal da Santa Cruz, livrai-nos Deus nosso Senhor dos nossos inimigos. Em nome do Pai, do Filho e do Espírito Santo. Amém. Nossa Senhora, agradeço neste final de dia os favores e divina providência alcançados hoje e peço perdão a Jesus, seu diletíssimo Filho, pelos erros e pecados cometidos, oferecendo a minha noite de descanso a vós. O anjo do Senhor anunciou a Maria, e ela concebeu do Espírito Santo. Ave Maria, cheia de graça, o Senhor é convosco. Bendita sois vós entre as mulheres, e bendito é o fruto do vosso ventre, Jesus. Santa Maria, Mãe de Deus, rogai por nós, pecadores, agora e na hora da nossa morte. Amém. Eis aqui a serva do Senhor. Faça-se em mim segundo a vossa palavra. Ave Maria, cheia de graça, o Senhor é convosco. Bendita sois vós entre as mulheres e bendito é o fruto do vosso ventre, Jesus. Santa Maria, Mãe de Deus, rogai por nós, pecadores, agora e na hora da nossa morte. Amém. E o Verbo se fez carne e habitou entre nós. Ave Maria, cheia de graça, o Senhor é convosco. Bendita sois vós entre as mulheres e bendito é o fruto do vosso ventre, Jesus. Santa Maria, Mãe de Deus, rogai por nós, pecadores, agora e na hora da nossa morte. Amém. Rogai por nós, Santa Mãe de Deus, para que sejamos dignos das promessas de Cristo. Amém. Infunde, Senhor, como vos pedimos, a vossa graça nas nossas almas, para que nós, que pela anunciação do anjo conhecemos a encarnação de Cristo, vosso Filho, pela sua paixão e morte na cruz, sejamos conduzidos à glória da ressurreição, por nosso Senhor Jesus Cristo, vosso Filho, que é Deus convosco na unidade do Espírito Santo. Glória ao Pai, e ao Filho, e ao Espírito Santo, como era no princípio, agora e sempre. Amém. Viva Nossa Senhora!
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0: Vamos lá, 18h07, já estamos de volta com a nossa programação. Vamos matar a saudade aí agora?
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0: toque nativo na programação e a não, música. Filho, opa, opa!
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0: A saudade chegou. Teve ainda Céu e Cantos Faz Ela Feliz. Essa com a participação do JM. Como é boa essa música, né? A gente nem lembrava mais de escutar, né? O pessoal não lembrava de pedir. Enfim, tem tanta música boa escondida aí, rapaz. Tanta moda boa que a gente escutava há 10 anos atrás, 20, né? Isso aí, vamos para o intervalinho, voltamos já.

0: 23 e 22 em Santa Cecília.
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1: Pra quem pediu um Flor do Meu Jardim, vamos fazer o seguinte, vamos trazer aqui um popurri. Um popurrizinho. Vem bailar comigo e Flor do Meu Jardim, é o Valdir Paza.

0: Opa! Às 18h28, Corpo e Alma, tá faltando beijos e o Valdir Paza. Vem bailar comigo. Nananinana. E a flor do meu jardim também. É lá pra Célia, eu acho que pediu, né, Célia? Boa noite pra você aí, viu, minha amiga? Meu amigo Cláudio Tassir tá com a gente lá também, ô Cláudio? Sexta-feira não consegui ouvir você falar da minha mensagem. Tava chovendo muito e meu rádio do carro não é muito bom pra ouvir longe. Mas já estamos de volta na fazenda ouvindo a tua programação. Ele tá pedindo aqui como num filme da banda Batidão. Pior que eu toquei essa hoje na versão da... É, indústria musical, viu, Cláudio Tassir? Aí a mesma música eu não consigo nem que seja outro artista, Michel. Mas um abraço pra vocês. Se quiser outra moda, nós carcamos aqui, viu? Obrigado pela audiência sempre. O meu amigo Ademir França tá sintonizado lá, Ademir. Obrigado pela sintonia aí, homem do céu. Descansando agora, né? E também agradecer aqui a dona Linda Mir França. Vão lá curtindo a nossa programação aqui no centro da cidade. Intervalinho, voltamos já. Fica por aí.
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0: Agora da FM 18:30. 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
3: 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Uma produção do Sistema CNA Senar.
4: Você sabe como funciona o sistema CNA, FAESC, Senar, Sindicatos Rurais? Em âmbito nacional, a CNA é a voz institucional do setor agropecuário, com atuação junto aos poderes públicos, na defesa de políticas para o campo e na elaboração de propostas voltadas ao desenvolvimento do agronegócio. Em Santa Catarina, a FAESC representa os interesses dos produtores e articula ações estratégicas para o setor produtivo. O Senar atua na formação profissional, na promoção social, na assistência técnica e gerencial, entre outras ações. Já os sindicatos rurais formam a base do sistema nos municípios, mantendo contato direto com os produtores, identificando demandas locais e mobilizando o setor. Juntas, essas entidades trabalham para fortalecer o agronegócio. Minuto do Agro. Uma produção do sistema CNA, FAESC, Senar e Sindicatos Rurais.
0: Como diz aquele piazinho lá, né? Mas é claro que tá na Alvorada FM, a nossa número 1 do sul do Brasil. A boa.
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0: O locutor pode ser mais ou menos, mas a rádio é boa e as músicas são top da balada. E falando em balada, deixa eu mandar um abraço lá pro meu amigo Giovanni Marafigo, tão vindo lá de Timbó Grande pra Santa Cecília. Aí, meu amigão, oi.
6: Vamos que vamos.
0: Bora lá.
6: Manda aquela música. Um anjo de cabelos negros, olhos cor de mel. Sabe? Mas pra gente tá indo passando Cecília, curtindo a 94,5.
0: Isso. Um abraço, my brotherzinho.
6: Manda especialmente pra minha gaiteirinha, pro amor da minha vida.
0: Tá mandando especial lá pra Lana Gaiteira, que tá junto com ele. Então vamos curtir aí.

0: Olá, amigos. Aqui é a Bruna da Bandos
1: Olá,
0: Normais
1: o
0: e nós também
1: Bozeirão.
0: estamos na programação da 94.5 com nosso amigo locutor Gilmar
1: Opa,
0: Santos.
1: valeu. Boa noite também, meu amigo Ricardo Souza, que tá na audiência lá. Meu amigo Gerson Silva também, o Gerson. Tá na peleia ainda aí, rapaz? Abraço pra você, um bom fim de expediente. Obrigado pela sintonia.
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1: É, claro que só tem as top. Eu vou trazer mais uma do Corpo e Alma. Eu sei que já toquei algumas aqui, umas duas, eu acho, né? Uma antiga, uma nova. E agora eu vou trazer uma outra que não tem nada a ver com Corpo e Alma, mas é do Corpo e Alma. Vamos curtir aí? Para, não fala!

0: família, tá aí na programação música boa. Novo sucesso aí do Marcação, né, rapaz? Ficou sensacional, os anjos não mentem. Evite ao amor da banda G10, Corpo e Alma, para não fala. E assim, vamos encerrando o nosso bailão, né, rapaz? Já foi, acabou-se o cara doce. Quem escutou se arregalou-se. E amanhã tem mais bailão a partir das 17 horas.
1: Eu já tô preparando.
0: 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Uma ótima noite pra você, que a nossa semana continue boa. E amanhã, 6 horas da manhã, eu espero você aqui, ó, no nosso Mateando na Alvorada. Obrigado pela sintonia. Fechando com o Talagá, suas paredes pintadas. Bora lá. Valeu.

0: Então faz barulho aí!
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4: Maravilha! Muito boa noite! Está começando mais uma edição do Flashback 94. Edição desta segunda-feira, dia 13 de julho de 2026. Fabiano Carlos comandando então o Flashback até as 9 horas da noite. As músicas do passado para a gente matar aquela saudade. Sucessos da década de 70, década de 80, 90 e também começo dos anos 2000. Vamos começar? Para você que está muito bem sintonizado com Alvorada 94.5 e também ouvindo pelo site alvorada945.com.br e pelo nosso aplicativo. Para começar, tem Raul Seixas, Tente Outra Vez, Bon Jovi, Boston e muito mais.

Muito bem, flashback da 94 até as 9 horas da noite pra gente começar bem a semana, hein? Curtindo as músicas do passado, aquelas que marcaram época, pra gente recordar aqui na Alvorada. Porque recordar é viver. Aumenta o som aí, que aqui tem mais músicas rolando. Renato Russo mais uma vez, Alan Walker, Fagner com Zé Ramalho.

0: 7h29.
1: 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Uma produção do Sistema CNA Senar.
2: A Receita Federal estendeu para 1º de janeiro de 2027 o prazo para que as pessoas físicas que exercem atividades econômicas regular se inscrevam no CNPJ, condição necessária para a emissão de documentos fiscais eletrônicos. A medida assegura prazo adicional para a adaptação dos contribuintes e acompanha o desenvolvimento de um novo sistema simplificado de inscrição no CNPJ. Para a FAESC, o novo prazo traz segurança e previsibilidade para que os produtores com receita anual igual ou inferior a R$ 3.600.000 se adaptem às exigências. O produtor, pessoa física, precisará ter CNPJ para emitir o documento fiscal no novo modelo do IBS e da CBS. Minuto do Agro, uma produção do sistema CNA, FAESC, Senar e Sindicatos Rurais.

É o nosso flashback da 94, nesta ótima segunda-feira, para começar muito bem a semana, sim, com as músicas que realmente são aquelas músicas que a gente mata a saudade e curte muita música legal. Música nacional, internacional, é assim. E aqui na 94.5, The Fevers, Mãos ao Alto. Depois tem Oingo Boingo, Yahoo e Magic Box.

Pra você muito bem ligado com a nossa Alvorada FM em casa, no trabalho, curtindo a gente no carro, levando a Alvorada FM de carona. Agora tem Kid Abelha, os outros, depois tem Creed, Cogumelo Plutão e Bryan Adams.

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Aqui as músicas não param, aquelas que fizeram sucesso há muito tempo atrás e a gente mata a saudade. Dias de Luta, Ira, depois tem Nazaré e CPM 22.

0: 8:14.
1: Muito bem, o flashback da 94. Aqui a música não para. Aqui você curte muita música legal que com certeza a gente mata a saudade aqui na sua Alvorada FM. O Teatro dos Vampiros, Legião Urbana, Joy Cocker e ainda Ace of Base.

0: 8h27.
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2: 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Dando sequência ao nosso flashback da 94 aqui na Alvorada FM até as 9 horas da noite, para você curtindo em toda a grande região de abrangência, a rádio que vai mais longe para ficar mais perto de você. Tá curtindo em casa? Tá no trabalho? Ouvindo Alvorada? Uma ótima noite para você. Gabriel Pensador, o Cachimbo da Paz, ainda Jimmy Cliff, Titãs e ABBA.

Agora vamos trazendo as últimas para você do Flashback 94 de hoje, agradecendo sua audiência, sua companhia. Amanhã voltamos, hein? E amanhã, Julie Ferrari de volta no Flashback da 94, hein? Abraço para você, nos falamos amanhã cedinho, a partir das 8 horas. Um abraço para você, fica na paz, até amanhã!

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